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4: 21 horas e 12 minutos.

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2: 22 horas e 19 minutos.
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a gauchada aqui de Novo Hamburgo e os visitantes que vieram de longe para festear neste baile, juntamente com o Porca Velha e o Grupo Musical Fogão. Aqui, nesta casa de gaúchos, onde nós costumamos tocar seguidamente, aqui, na nossa Estância da Liberdade, fica marcado este trabalho que nós oferecemos aos gaúchos, aos catarinenses, aos paranaenses e ao Brasil inteiro, com a gana de que isso seja uma coisa boa. Fica a imagem do meu povo gaúcho rio-grandense para ir a todo o Brasil juntamente com o Porca Véia, através da tentativa firme de mostrar ao mundo o quanto é bela a simplicidade da música gaúcha. Um grande beijo no coração de todos. Tá chegando

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4: 2:13.

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3: 2h53.

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2: 13h21.

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1: 4 e 4.
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0: Olha só, gente, agora são 9h15. Como nós anunciamos no início aqui do programa de hoje, vamos falar, na verdade, dos 80 anos do Clube Atlético Monte Alegre. Está aqui conosco para falar sobre esse evento que ocorreu no sábado passado, o Lúcio de Castro Ribas. Tá certo o nome, Lúcio? Me corrija se eu estiver errado, por favor. Bom dia e bem-vindo, Lúcio.
1: Bom dia, Márcio Luiz. Bom dia a todos os ouvintes. Está correto o nome, sim.
0: Está correto o nome, né? Olha, pessoal, você ouve a voz do Lúcio, eu sempre digo isso, né? Parece que eu estou ouvindo o Cirinho aqui, porque eles têm o mesmo timbre de voz, o mesmo jeito de falar. Como pode isso, né? O saudoso, querido Cirinho, né? Dos irmãos, você é o mais novo, Lúcio?
1: Dos irmãos, são três homens e uma menina, né?
0: Ah, desculpe, é exato.
1: O Cirinho era o mais velho.
0: O Cirinho é o mais
1: velho.
0: Diferença
1: de 5 anos de idade comigo. Mas sempre teve essa questão da muito parecido a voz, ou até houveram algumas situações assim que...
0: A semelhança também,
1: alguém,
0: né?
1: No telefone se confundir.
0: Mas não tenha dúvida.
1: É, já teve situações assim.
0: E falando dos seus pais também, de saudosa memória, pessoas que marcaram história aqui na cidade também, né?
1: Sim, estiveram aí de forma intrinsecamente ligada aí a toda a história, né? Eram cartorários na época... Na verdade, já veio uma história lá do meu avô.
0: A do avô,
1: né? É, que ele era cartorário em Ventania, e ele vinha fazer os registros das crianças, vinha a cavalo, e vinha até o outro lado do rio ali, trazendo aquele livrão grande,
0: para
1: poder fazer os registros, né?
0: Olha aqui, a logística da época, né, Lúcio?
1: E aqui era com marca de Tibagi, né? Então... Ele viria de Ventania para fazer esse trabalho todo. Então, foram muitas pessoas, assim, a família muito ligada com a história. Porque quando se fala em cartório, são pessoas

0: que nasceram aqui, viveram, casaram, construíram seus bens. Então, sempre de uma forma ou outra, passaram em cartório. É bem verdade, há momentos também que são tristes, né? No caso dos óbitos.
1: Os óbitos.
0: Que também passam pelo cartório.
1: É verdade. Então, seu Ciro e Dona Leni, pessoas isso. Que todo mundo certamente, quem não conheceu, já ouviu falar com toda isso. Certeza.
0: Depois, assim, eles faleceram, na medida que eles foram falecendo, aí fomos eu e o Cirinho daí junto, né, comigo, que fomos mais alguns anos aí, frente aos cartórios.
1: Que importante. Agora o Lúcio vive um novo tempo aí na sua vida. É autônomo, Lúcio?
0: Sou autônomo. Hoje autônomo. Sou advogado, né?
1: É advogado. É formado onde, Lúcio?
0: Eu sou formado pela Unoeste.
1: Unoeste.
0: Que é lá de Presidente Prudente.
1: Olha,
0: eu andei assim, eu fui para Curitiba, fiz um curso de economia, voltei, continuei meu trabalho aqui junto a minha mãe na época. E nessas correrias, fiz uma ponta aérea com o Presidente Prudente. Ia, voltava, foram muitas viagens, até fazer a formação do curso de Direito. Nisso já emendei também algumas especializações.
1: Olha, que importante.
0: Como, por exemplo, a Escola de Magistratura, que eu fiz em Ponta Grossa.
1: Ponta Grossa.
0: Viajando toda noite.
1: Isso faz lembrar, enfim. O seu irmão me falava a mesma coisa, que ele fez especialização na área de música, né?
0: Isso.
1: E sempre nos acompanhava, isso. Que bênção. E o Cama, como é que aconteceu a história de você vir para o Clube Atlético Monte Alegre? Agora como diretor, né, inclusive, né?
0: Eu já fazia sócio do Cama já há muitos anos, né? E eu recebi o convite por parte do Peça, que é o atual presidente. Já faz 3 anos isso. Que o Peça tá na frente da presidência. Vão fazer 14 anos já.
1: 14 anos.
0: Ele foi uma indicação que fizeram para ele. O clube estava sem um diretor social no momento. E o diretor social, Márcio, é muito importante dentro de um clube. É o que movimenta, sim, faz ligações, o clube associado, o clube sociedade, enfim, né, faz movimentar o clube. Seja cultural, as interações, né, que são necessárias, auxilia o presidente em muitas questões, que um clube tem as coisas boas, mas também tem toda a dificuldade de gerenciar. É uma empresa, não é fácil.
1: É uma empresa. Quantos sócios tem hoje o clube?
0: O clube tem uma limitação a 1.000 títulos.
1: 1.000 títulos.
0: É uma limitação estatutária.
1: Estatutária.
0: E atualmente, ativos, nós estamos em torno de 800. 800, talvez 800 e pouquinho. Também tem toda a dificuldade de gerenciar. É uma empresa, não é fácil.
1: É uma empresa. Quantos sócios tem hoje o clube?

0: também tem toda a dificuldade de gerenciar. É uma empresa, não é fácil.
1: É uma empresa. Quantos sócios tem hoje o clube?
0: O clube tem uma limitação a 1.000 títulos.
1: 1.000 títulos.
0: É uma limitação estatutária.
1: Estatutária.
0: E atualmente, ativos, nós estamos em torno de 800. 800, talvez 800 e pouquinho. Mas, poucos anos também tem toda a dificuldade de gerenciar. É uma empresa, não é fácil.
1: É uma empresa. Quantos sócios tem hoje o clube?
0: O clube tem uma limitação a 1.000 títulos.
1: 1.000 títulos.
0: É uma limitação estatutária.
1: Estatutária.
0: E atualmente, ativos, nós estamos em torno de 800. 800, talvez 800 e pouquinho. Mas, poucos anos atrás aí, chegamos a 500. Estão lá, fora os que não preencheram e que gostariam aí de fazer parte do quadro associativo.
1: É verdade. E um clube que tem uma história tão incrível, né? A cidade, na verdade, nem tinha essa denominação, passou por todo esse processo para chegar onde está hoje. São 80 anos de história, é muito. E por coincidência, num dia 1º de abril, no dia do trabalho, é isso mesmo?
0: Sim, sim, Márcio. Mas só vou concluir o primeiro...
1: Claro, vamos lá.
0: Então, o convite para ser diretor social foi uma indicação que fizeram para o Peça. Até uma amiga minha indicou e o Peça me convidou sem me conhecer.
1: Imagina, rapaz.
0: Então, para você ver, certo, boa indicação, né? E é uma indicação que deu certo. Graças a Deus. E a gente, quando adentra num trabalho desse, um trabalho grande, uma responsabilidade grande, a gente tem que entrar, arregaçar as mangas, né, Márcio? Trazer a experiência que a gente já tem aí em algumas situações, lado cultural, por exemplo. E aí só vem agregar ao clube, né? Aonde surgem esses eventos como tais, esse agora o último dos 80 anos. Esse evento dos 80 anos já foi... Ele estava sendo pensado desde o ano passado. Que o clube, ele faz o aniversário de fundação no dia 1º de maio.
1: 1º de maio.
0: É, e foi feito lá em 1º de maio de 46, quando foi fundado. E o ano passado, chegamos lá no 79 anos, nós viu, vamos nos preparar para os 80. Nós temos que fazer alguma coisa especial e marcante. O clube merece, a sociedade merece, o corpo associado merece, a sociedade em geral merece. E para ficar marcado, né, na história, a gente tem que... A história, já falei com você sobre isso, a história, ela não pode ser esquecida, ela sempre tem que ser contada.
1: Tem que ser contada, é porque as gerações vão mudando, né?
0: A história é a identidade de um povo. Então, se um povo sem história é um povo que, entendeu?
1: Perde a memória totalmente, né? Fica sem registros.
0: E o clube teve um fator importante, que lá em 77, a sede do campo pegou fogo. E com o fogo, nas cinzas ficaram muitas das histórias que estavam ali registradas. O clube perdeu muito com aquele incêndio. Foi um momento triste, mas devagarinho, o trabalho... foram várias mãos, né? Que ajudaram a levantar o clube de novo, levantar das cinzas. Então, foi ano a ano, cada presidente, cada diretoria, se doaram e conseguiram aí chegar novamente, reerguer pelo menos a parte estrutural ali do Cama.
1: E é sempre naquele mesmo lugar onde está hoje, Lúcio? Sempre?
0: Não, o Cama antigo era na esquina, bem na esquina. Hoje é um supermercado lá.
1: Ah, é verdade, bem lembrado.
0: É, e a entrada principal era voltada para Vicente Machado. Não para... Não, acho que é 1º de maio, né? A que desce.
1: 1º de maio.
0: É. Tanto é que onde é a sede atual, o número é 410. Oi. Mas essa numeração 410, é que... Antigamente, fazia a contagem, a numeração desde o início da quadra,

0: E a numeração ia contando assim, do início da quadra até aqui, que seria a primeira entrada da primeira sede. Não é a primeira sede, né? A primeira sede foi em Harmonia.
1: Em Harmonia, depois em Telêmaco.
0: Depois que passou para Telêmaco. Mas a sede que era nessa esquina dessa quadra, então bem certinho da esquina até a porta tava 10 metros. Então, essa contagem, por que do 10? Justamente por causa disso. Porque era, né? Os 10 metros que eram da esquina. E permaneceu o número até hoje, daí, já a entrada na sede um pouco mais abaixo. Atual sede, né?
1: Atual sede. E, Lúcio, no último sábado nós pudemos presenciar um evento realmente marcante, né, com presença de muitos associados. Uma coisa até que você conversava conosco, que era o desejo de poder abrigar mais pessoas, mas o espaço ali é limitado, na verdade, né, para o grande número de pessoas que gostaria de vivenciar esse momento, mas foi um evento que marcou, né, inclusive contando a história, o início de tudo, quer dizer, algo assim muito, muito importante, que você bem disse, de valorização da história, inclusive com um convidado muito especial.
0: Sim, um primeiro projeto, que quando a gente senta à mesa, a gente vai estudar, viu, como vamos fazer, qual vai ser o formato. O primeiro projeto que nós tínhamos pensado, dado o tamanho do Cama, nós saberíamos que seria um público bem participativo nessa questão, porque, enfim, tem muitos familiares ainda de jogadores que aqui permaneceram, que talvez gostariam de estar presentes, né? Foi lá, pensamos primeiramente em fazer uma solicitação junto à prefeitura para a gente usar a Casa da Cultura, onde é o Teatro Maestro Cirinho. Para a gente fazer algo mais, com um público um pouco maior, né? O cerimonial do evento ali e depois dirigir-se até o Clube o Cama, né?
1: Jantar dançante dele.
0: Para já fazer o jantar dançante. O nosso presidente achou que ia dar um pouco de trabalho, toda essa logística, né? E resolveu, falou, viu, vamos fazer aqui. Nós temos nossa sede, tudo bem, tem a limitação dela, mas nós podemos fazer aqui. E aonde foi feito. Inicialmente também, num segundo já, com a ideia de fazer na atual sede, aí iríamos convidar muitas pessoas da cidade, sabe, Márcio Luiz? Muitos dirigentes aí das instituições, né? Presidente do executivo, do legislativo, presidente, assim, do Rotary, enfim, das... Mas vimos que, novamente, encontraríamos uma certa dificuldade por causa do tamanho do clube. Aí, fomos para a terceira opção. Vamos diminuir para esse público. E mesmo assim, nesse público ainda não comportou. Então, aqueles que te digo, ficou cerca de 100 pessoas fora, não puderam ingressar.
1: Quantas participaram, Lúcio? Só para você ter uma ideia?
0: Participaram 200 pessoas.
1: 200 pessoas. Incrível, né?
0: É. Então, seria mais 100 pessoas que fazer fora, ia ser um evento para 300 pessoas, facilmente.
1: Facilmente, né? E pensando nisso, Lúcio, a gente vendo que a magnitude do clube não está só na história, mas também na questão de espaço físico. O clube tem possibilidade de expansão ali ou é difícil pela nomenclatura que ele tem ali? Digamos, pela infraestrutura que o clube está hoje, é difícil ser nenhuma expansão dele assim?
0: Ele até...
1: Física.
0: Veja bem, Márcio, ele até tem uma possibilidade de seu aumento ali dentro do
1: salão.
0: Do salão ali.
1: Né? Exato.
0: Por um lado, fica um pouco difícil que já temos as piscinas.
1: Exato.
0: Né? Mas ainda há alguns pontos que podemos até...
1: Que dá para expandir.
0: Fazer uma expansão. Não é um projeto neste momento. Nós estamos com um projeto voltado um pouco para o esporte, né? Fazer um campo de beach tênis.
1: Tem outras prioridades.
0: Fazer uma quadrinha poliesportiva.
1: Entendi.
0: Tem outros, porque já são... reivindicações dos associados, que já é de muito tempo que eles pedem. Então a gente tem nós vamos partir por essas prioridades primeiro. Mas, concluindo a tua pergunta, sim, ela tem uma possibilidade de crescer. de aumentar seu espaço físico ali.
1: E já se faz necessário, né, Lúcio? Porque as ideias, os projetos têm sido ótimos, né? E uma carência até mesmo, podemos dizer assim, de eventos assim que tragam principalmente segurança, um ambiente familiar. A gente nota que isso também se faz tão necessário. A gente percebeu ali, pude acompanhar o evento no dia, Lúcio, e percebi todo esse cuidado, né? As pessoas ali se sentem tão bem, parece que são famílias reunidas. É uma família camista mesmo, né?
0: É uma das preocupações nossas, Márcio Liz. A segurança, o conforto, a tranquilidade, porque eles são famílias mesmo.
1: Famílias mesmo.
0: Então, a responsabilidade é muito maior, né?
1: Sem dúvida.
0: E então a gente tem essa preocupação sempre, sempre. Hoje, falo assim, vamos abrir o clube, vamos fazer um baile do chopp, como faziam antigamente. Falei, olha, sucesso, hoje em dia, se a gente abrir, muito bem, lota. Mas exato, hoje não é o foco nosso.
1: Não é o foco.
0: Já pensando nisso daí, no conforto, na tranquilidade. Então já, de momento, esse tipo de evento...
1: Quer dizer, tem que ter uma visão, hoje as coisas são diferentes, né?
0: Sim. Então, de momento, assim, não é a visão nossa da diretoria hoje.
1: Tudo no seu tempo.
0: Tudo no seu tempo, claro. Tem alguns eventos, por exemplo, esse por acaso foi 80 anos. Mas tem alguns eventos que, normalmente, o mês de maio seria o mês, nós comemoramos sempre o Dia das Mães.
1: Dia das Mães.
0: Um evento bacana, familiar.
1: Familiar.
0: Damos oportunidade das pessoas trazerem também os familiares que não são associados.
1: Que bonito.
0: Para poder participar. As mães normalmente ganham um mimozinho por parte do clube.
1: Olha, que bonito.
0: Enfim, a gente faz uma mensagem bonita, inerente ao Dia das Mães, né? Esse alterou um pouco, porque daí ficamos focados para os 80, que foi dentro do mês de maio. Mas maio que vem, voltaremos novamente com o Dia das Mães. Olha. E cortaremos lá um bolo, cantaremos um zumbão, um parabéns. Aí, então, será os 81 anos.
1: 81. E, Lúcio, um detalhe, nós falamos aqui dessa celebração. Falamos de um convidado especial. Gostaria que você mencionasse sobre esse convidado, inclusive, que contou a história, né? Com detalhes até sobre a conquista do Cama, o que chamou muita atenção. E o outro lado foram as homenagens que o clube rendeu para os ex-presidentes, que todos deram a sua parcela de contribuição. Muitos já não estão entre nós, mas alguns estiveram lá e ficaram certamente muito felizes de serem lembrados e receberem uma homenagem. Eu gostaria que você destacasse isso também.
0: Sim, foram dois momentos assim que foi muito, muito bonito no evento. Encaixou muito bem. E foi assertiva as questões. Quando, nesse projeto dos 80 anos, nós buscamos um convidado especial, que é o Dr. Eduardo Lagos, nosso querido Dadinho. O Dadinho, sempre, nesses anos todos, nos programas de rádio, onde ele esteve, ele sempre fez questão de comentar sobre o Cama. As suas glórias, o campeonato de 1955, que foi campeão, primeiro campeão do interior, campeão paranaense, com muito louvor, enfim. Então, dado todos esses anos, falando sobre o clube, nada melhor do que o convite ao Dr. Eduardo Lagos, conhecedor do história, foi, eu comentei, ele começou com 17 anos como operador de som.
1: Exato.
0: Aí veio vindo no decorrer da história, participou em programas de auditório, enfim, veio vindo, comentarista esportivo, né, acompanhou o tempo do Mr. Bordeaux, o Tec, sempre fazendo aí as narrações, e sempre com muita propriedade, né, muito conhecimento. Então ele foi uma das primeiras pessoas que nós pensamos em compor, a nos ajudar a contar um pouco da história do Cama. E nós ficamos muito contentes. E ele foi brilhante na apresentação dele. você esteve presente, você teve essa oportunidade de também participar, que eu já chego em você, já vou falar sobre você também. Mas o Dr. Eduardo Lagos, para mim, eu acho que o clube deveria, estava devendo a ele.
1: Nossa,
0: essa homenagem. Foi feita uma entrega de uma placa comemorativa citando essas questões. E como eu falei para ele, viu? Não foi o do dia 30, não foi o hoje, que foi pelas centenas de vezes
1: pelo
0: que você ajudou a contar a história do Cama.
1: Olha que bonito, gente. Que...
0: E junto com ele estava acompanhando ele também. Nossa querida Fátima Ribeiro também, radialista.
1: Nossa, a Fátima tem uma história maravilhosa também, né?
0: E até quando foi feito, teve um momento, uma fala minha. Veja bem a vocês que estão em casa, a responsabilidade que quem apresentou foi o Márcio Luiz. O convidado, palestrante, Dr. Eduardo Lagos, Dadinho. E junto a Fátima Ribeiro, três radialistas. A responsabilidade para mim, depois para falar, para deixar a altura.
1: E mandou super bem, né, Lúcio?
0: Ah, obrigado.
1: A própria decoração, o espaço, ficou um ambiente, como você bem disse, né? Ficou um espaço, assim, trazendo muito da história, porque a mente da gente é muito visual também, né?
0: É muito nostálgico, visual. Né?
1: É nostálgico.
0: Foi feito... Tem algumas vídeos e fotos... Até que já disponibilizei para você mesmo.
1: Achei espetacular, Luciano.
0: A parte de decoração foi voltada, foi pensada. A taça de campeão paranaense, ela ficou, foi a primeira taça lá que estava exposta. Enfim, foi feito muitos troféus ali, ficaram ali à exposição. Manequins com a vestimenta do uniforme do clube. Oh. Então foi muito bem pensado, sabe, em tudo mesmo. Que é sempre remeter a lembrança, a contagem de história. Deixamos alguns álbuns de foto, que é onde contam.
1: Que bonito.
0: Algumas lembranças lá atrás, daí já não, do futebol. Momentos que foram marcantes no Cama, porque eram, aí já era uma questão da parte social. Foram baile de debutantes, teve... Evento de Miss Paraná, que eram feitos aqui. Aqui vinham muitos artistas famosos.
1: Verdade.
0: Então, foi deixado ali um álbum de fotos para remeter a essa lembrança.
1: Importante, olha. É como o Lúcio mencionou aqui. É muita história para ser contada num único evento, gente.
0: Muita coisa.
1: Foi dado ênfase à conquista mais importante, inclusive, que colocou o clube assim em conhecimento no Brasil e, por que não dizer, no mundo, né? Através dessa...
0: É um feito histórico, feito, né, Márcio?
1: Histórico, né? É verdade.
0: Porque, veja bem, isso lá em 1955, o Cama até hoje, para você ter uma ideia, o Cama está inscrito na Federação Paranaense de Futebol. Tem lá a inscrição dele.
1: Oh.
0: Nós temos um trabalho que, através do nosso diretor de esportes, que é o Márcio, ele tem um time de meninos, então acho que 15 anos, e os meninos têm feito um belíssimo trabalho e viajam aí para campeonatos, aí estão conseguindo umas boas colocações.
1: Que beleza.
0: Então ainda o futebol, para não dizer que foi esquecido, não, eles ainda há uma chama viva ainda. Aí... levando, carregando consigo aí, no decorrer dos anos aí, o futebol, né, que foi o
1: carro-chefe,
0: o marco mais importante aí do Clube Atlético Monte Alegre.
1: E a gente não pode deixar de não mencionar aqui a figura do Dr. Horácio Labim, como o próprio Dadinho mencionou no dia lá, que foi o grande artífice de todas essas conquistas e todas essas realizações. A existência do clube se dá em razão disso, além de ter... instituído uma cidade, né? Instalado uma cidade, que é a Telemaco Borba hoje, ainda teve o privilégio de nos espontar no esporte, na comunicação, em tantas outras áreas, né, Lúcio?
0: O doutor Horácio Labim, eu falo para todo mundo que seja do Cama, o Cama só existe por causa do doutor Horácio Labim. Claro que há outros personagens que talvez
1: tenha dúvida.
0: Pudesse ser contado, né? O próprio, na época, o presidente, quando o Cama foi campeão, foi o Percos Pacheco, né?
1: Exato. Primeiro prefeito de Telemucubamba, inclusive.
0: É.
1: Ia se tornar o primeiro prefeito da
0: história. Aí o doutor Nasco Labini era uma pessoa fantástica, né? É, ele admirava, grande incentivador, futebol, do rádio, do cinema. Enfim, uma pessoa notável.
1: Estava acima do tempo, né?
0: Estava acima do tempo, já.
1: Isso é verdade.
0: É uma referência para Telemucubamba aí.
1: Não tenha dúvida.
0: E para muitos outros lugares. O presidente, o doutor Nasco Labini, é o nosso presidente, o maior presidente de honra nosso.
1: Presidente
0: do Clube Atlético Monte Alegre, é ele. E não deixamos esquecer, né?
1: E tem um quadro especial lá dentro do clube.
0: Tem um quadro especial.
1: A gente percebe lá.
0: Não tem como não ter.
1: Não tem como não lembrar, né? Dessa figura tão marcante na história do nosso município.
0: Aí nessas homenagens, também o fizemos também para os ex-presidentes.
1: Isso foi muito bonito, né? Muito emocionante.
0: São 18, até então, 18 presidentes, né? Claro que alguns têm 3 gestões, 2 gestões, 4 gestões, então, mas o total foram 18.
1: E as gestões em média duram 2 anos, Lúcio, ou mais? Ou mudou o estatuto de uns tempos para cá?
0: Não, é mais.
1: É mais tempo, entendi.
0: Aí, aos que, os ex-presidentes, cada qual teve, né, colocou seu tijolo, cada qual, enfim, deixou sua marca, contribuiu de alguma forma. Então fizemos assim, aos que já não se encontram entre nós, já faleceram, fizeram a nossa homenagem em memória.
1: Em memória.
0: Aos que ainda estão conosco, nós fizemos homenagem ali, presencial, entregando uma placa comemorativa. Teve alguns, nós saberíamos que foi feita a placa, mas saberíamos que teria uma certa dificuldade, como, por exemplo, o seu Renato Medeiros. O seu Renato está com 94, acho.
1: 94
0: anos. Residindo em Curitiba. Talvez fosse um pouquinho complicado dele vir. Mas nós vamos enviar essa placa para que chegue até as mãos dele.
1: Que bonito, olha. Lúcio, parabenizar pela iniciativa e os que estiveram receberam e ficaram muito felizes, né? O caso do seu Sebastião Yankee, o Gilson.
0: Que também não saberiam. Eles não sabiam.
1: Ah, chegaram, foi uma surpresa.
0: Foi uma surpresa.
1: Que legal,
0: Lúcio. Eu convoquei, fui levar, no caso do seu Yankee em específico, fui levar. O seu Yankee é amigo, né? Além de ser conhecido, é amigo meu mesmo.
1: Tantos
0: porta,
1: anos.
0: Trabalhamos, tivemos questão profissional junto. E ele... Eu fui, entreguei o convite na mão dele e falei, o senhor está, esse é um convite,
1: mas é uma intimação,
0: convocação.
1: Que beleza.
0: E ele foi.
1: Achei bonito.
0: Foi, saiu bastante agradecido, né, porque às vezes a pessoa não espera, né, Márcio Luiz. Isso daí é tão importante, o reconhecimento né, das pessoas pelo trabalho, isso daí é muito gratificante. Claro, é simbólico, né? Uma placa comemorativa é simbólica. Não tem como fazer o agradecimento por todo o trabalho, todos esses anos e numa placa. Mas a placa fica gravada. E a placa não se mede pelo número de palavras que ali estão. A placa, ela, embora seja em tamanho pequeno, mas simbolicamente ela é gigantesca.
1: É gigantesca. Que bonito, Lúcio. Muito oportuno essa homenagem que vocês fizeram. A gente percebeu a emoção de todos que lá estiveram e saem ali com aquela expectativa, Lúcio, quando virá o próximo? Quando será o próximo evento? O Lúcio já nos adiantou que o Dia das Mães para 2027 já é uma data que não pode passar em branco.
0: Não tem como. Não tem como.
1: E ao mesmo tempo o aniversário de 81 anos.
0: Como nós vamos comemorar ano a ano.
1: Eu acho muito
0: oportuno. Nós vamos comemorar. Colocar o painel... abrir um parênteses no evento e citar, cantarmos o parabéns, porque
1: sempre.
0: É devido e é necessário.
1: Imagina se você vai passar um ano com a família que não vai comemorar o aniversário de um filho, de alguém importante na vida. É assim a história do Cama, que representa centenas de famílias aqui em Telemucubamba, muitos até que já hoje não vivem mais aqui, mas sempre irão lembrar da cidade com o grande clube que tem.
0: É claro que isso daí é uma posição, hoje... Nós estamos junto à diretoria, estamos junto com o presidente Peça. Amanhã não sabemos se vamos estar.
1: Mandato até quando vai ser, Lúcio?
0: O mandato, acho que tem mais uns 2 anos.
1: Tem 2 anos, é. Olha aí.

0: Muita coisa pra fazer, né, Lúcio?
1: É, tem coisa pra fazer. E assim, a ideia sempre, eu sou incentivador dessa parte cultural, então, e a diretoria, os demais componentes da diretoria, eles me dão muito alicerce.
0: Que beleza.
1: Me dão condições pra trabalhar. Os colaboradores também do clube, todos trabalham e todos de alguma forma também...
0: Todos auxiliam.
1: Auxiliam. Então isso daí facilita o trabalho da gente. Marcinho, fazendo também um parênteses aqui.
0: Claro.
1: Por acaso aqui foi o Dadinho, o doutor Eduardo Lagos. Mas não podemos deixar de citar outras pessoas que se vivos tivessem e também iam ser convidados.
0: Não tenho dúvida disso.
1: Por exemplo, eu vou citar o Jair Neves.
0: Verdade.
1: Vou citar o Carlinhos Meri.
0: Meu Deus.
1: Né? Radialistas, enfim, o Carlinhos Meri foi goleiro.
0: Nossa.
1: Do Cama.
0: Esse literalmente vestiu a camisa mesmo, né?
1: É. Tô citando eles. Há mais ainda que a gente, né? Se estivessem vivos, iam, com certeza, iriam ser convidados, né?
0: Sem dúvida.
1: É, se não tecer algum comentário, mas no mínimo convidado.
0: Olha que bacana, muito justo isso, Lúcio.
1: Esse ano nós tivemos um outro convidado que eu vou citar, que é um historiador fantástico, que é o seu José Cassiano.
0: Seu José Cassiano.
1: Eu fiz o convite a ele, mas algumas questões técnicas, puras questões técnicas, não permitiu que este ano ele se fizesse presente. Vamos ver nos próximos anos aí.
0: Vamos fazer.
1: Podemos contar com ele, porque ele sabe muita coisa. Vou te dar um exemplo. Ele me deu uma aula.
0: Que bom, Lúcio.
1: Lá na portaria do estádio, que ainda até hoje a portaria está lá de pé. O campo não existe mais, mas...
0: O campo não existe.
1: Foi feito, tinha pedras. Foram feitos por pedras lá.
0: Olha que incrível.
1: E o seu Cassiano me deu uma aula. Sobre aquelas pedras. Aquelas pedras têm um porquê. Tem uma razão daquelas pedras. O porquê do portão ser azul. Então, são essas coisas sim que, se ele pudesse estar presente, iria acrescentar e muito. E a gente iria nos deleitarmos com o conhecimento dele, que é fantástico.
0: Doutor Osnildo, dando aqui os parabéns a você pela iniciativa, né, para a sua visão. Tão especial, num momento tão significativo na história de um clube dessa grandeza. E a história precisa não apenas ser contada, mas precisa ser vivida, né, Lúcio? Por isso que eu acho que foi uma brilhante ideia. Eu acho que é comum da sua família. O Cirinho também foi sempre um defensor. O que seria de um país sem a sua própria cultura? Eu acho que ele não existiria, né? Um país, por toda a grandeza econômica que ele possa ter, pela toda a expressão política que ele possa representar, mas sem a cultura não existe essa chamada memória que nós estamos falando, assim, que tem que estar sempre latente, tem que estar sempre lembrada. E se depender do Lúcio como diretor social, ou quem sabe futuro presidente, até ouvia da palavra do presidente lá, falou: olha, está aqui um virtual, um promissor presidente de clube, porque tem, né, um legado, uma história muito identificada com o clube. Que o clube é de todos, né, que ali participam, e as pessoas se sentem assim, né? Eu percebi porque quando a gente falava, dirigia algo para as pessoas, brilhavam os olhos deles e sentia: olha, isso faz parte da minha vida, né? Quantos ali, quando criança pulava o carnaval, hoje ali estão num jantar de 80 anos. Eu até brinquei, Lúcio, porque eu ali, você vê como um lugar tão, tão marcante, o próprio salão do Cama. Eu fui convidado pelo MFC na época para fazer um breve cerimonial para ninguém mais, ninguém menos do que o nosso saudoso Padre Egídio, 100 anos de vida. Aí me passou um filme, falei: nossa, 100 anos de vida do Padre Egídio, hoje aqui 80 anos do Cama, meu Deus, como a história é importante e precisa mesmo ser lembrada e compartilhada, né? Então a iniciativa foi belíssima. Eu parabenizo muito a você, Lúcio, a toda a diretoria, como você bem disse, acreditou no trabalho. A gente sabe que fica sempre um quezinho a mais, né? Podia ser melhor, porque a gente sempre diz assim, né? Algo tem que ser melhor do que o outro, tem que estar sempre fazendo algo melhor, né? É a cobrança que a gente faz pra gente mesmo, né?
1: Sim. Obrigado, Osnildo, abraço pra ele. Já sendo extensivo aí, nós estamos com alguns familiares em Tibagi, aqui em Telêmaco.

0: que estão aí também nos prestigiando. É muito importante. A cultura, ela é fantástica, é fantástica. Muitas vezes ela, talvez ela não por algum motivo ou outro, acaba ficando alguma coisa de lado. Mas você colocando pessoas certas em alguns, vamos dizer, no movimento de xadrez, a peça correta no movimento correto, você acaba acertando. É lógico que a gente pega, faz um evento desse, que 80 foi o primeiro. Né? Não se fará outro 80 aqui.
1: Verdade, foi o único.
0: E fazia muitos anos, eu não lembro da história do clube, qual foi o último evento que foi feito um aniversário nesses moldes.
1: É mais isso.
0: Tinha o aniversário do Cama, mas era, vinha, trazia um conjunto, era um baile e acabava por
1: era
0: ali.
1: Era um baile.
0: Virava um baile. Mas contada a forma
1: ficava
0: como
1: uma
0: foi,
1: coisa quase que impessoal, né, Luciano? Era um baile, uma diversão, era um momento de lazer. Agora isso foi mais do que isso.
0: Isso foi mais, foi contada a história,
1: contada,
0: né?
1: Contada a história.
0: E todos os presentes que tiveram ali, você foi testemunha disso. A gente sempre fica receoso com quanto tempo o público vai conseguir manter o foco, né?
1: Isso me surpreendeu.
0: Eu acho que a tua visão tá perfeita. E você viu que todo o tempo o público ficou estático.
1: Concordo plenamente.
0: Com o foco, prestando atenção em tudo que foi ali estava sendo feito.
1: Queria absorver
0: feito.
1: Cada palavra, né?
0: Isso.
1: Cada mensagem. Falei, nossa, que história mais incrível.
0: Nós temos outros projetos que a gente faz, que são grandes no clube. Agora, fugindo um pouco da história, aí faz parte do calendário do clube. Por exemplo, nós vamos fazer o Dia dos Namorados agora, que cai bem na sexta-feira.
1: Sexta-feira, é verdade.
0: Em julho, nós temos uma festa que é tradicional, que a gente sempre faz no último final de semana de julho.
1: É julho?
0: Por que julho? Nós fazemos uma festa julina. Por quê? Já não bate calendário com as escolas que fazem suas festas juninas.
1: O pessoal tá de boa mesmo. Já não conflito.
0: Então a gente já pega uma data lá em julho pra não dar conflito com ninguém. Pra não atrapalhar
1: isso. Olha a visão, isso é visão.
0: Essa ou aquela festa, E é um evento assim que simplesmente lota o clube, a gente coloca brinquedos pras criançadas, colocamos ali os monitores pra ficar cuidando das criançadas.
1: Que beleza.
0: Distribuído pipoca, algum doce. Fazemos ali umas brincadeiras ali, enfim. Que aí esse é mais voltado pro sócio, sabe, Márcio? Mas ele lota. Lota.
1: Que beleza.
0: Aí chega nós 300 pessoas.
1: Sem dúvida.
0: E temos. Aí vem, né? Tem os eventos que são mais itinerantes aí na questão de datas. Mantém o nosso tradicional também, a festa natalina que a gente faz.
1: Olha que bonito.
0: Também vai nessa linha aí que dá 200 e poucas pessoas. E é importante lembrar que nós, por exemplo, ao retorno, sempre ficar pensando nas histórias, nós retornamos com o carnaval.
1: Resgatando algo que é um marco também.
0: Estamos no segundo ano que nós estamos efetivamente com o carnaval trazendo de volta, né? Aquilo que no passado foi grandioso no clube, né? Era um dos momentos marcantes. Então, estamos no segundo ano, vamos ver se fazemos o terceiro.
1: Tudo tem um recomeço, né? Uma retomada, que não é fácil.
0: Não é fácil, não é fácil. Aí, na ocasião até, nós montamos uma banda voltada pro carnaval.
1: Que banda.
0: Essa banda eu faço composição também com ela.
1: Olha aí.
0: Que foi a forma da gente poder contribuir ainda mais.
1: Ainda mais.
0: Com o clube.
1: Lúcio, eu quero agradecer, o nosso tempo já avançou, rapaz. Eu falei que essa conversa não ia ficar só em os minutos que eu havia estipulado aqui pra gente poder conversar, porque a história é muito rica, né? É muita informação, muita coisa por dizer, mas esse gostinho de quero mais, o bom da vida é isso, né, Lúcio? Que você tenha sempre aquela oportunidade de dizer, olha, vem aí um novo evento, vem uma situação tal, enfim, Quer dizer, muita coisa a se celebrar, de se comemorar. Quer dizer, as ideias não param, os objetivos são muitos. O calendário, cada vez mais, ele vai ficando robusto, enriquecido e mais variado, né? Para atender todas as gerações, que nós vimos ali gerações, né? Inclusive, eu pude ver o seu Henrique chegando ali. Houve uma filmagem, a filha foi lá, trocou quase que de braços dados ali com o pai.
0: Isso, muito bonito, né?
1: Só uma cena dessa pra gente aí, que já não temos eu já não tenho meu pai, que inclusive sempre trabalhou, inclusive nas férias, auxiliava lá no ajuste, arrumar os bailes, as coisas, tudo. Sempre gostava de trabalhar e se sentia tão feliz de ser útil por isso. Parece um gesto tão pequeno, mas se torna tão grande ao mesmo tempo, né? Ele sempre foi uma pessoa apaixonada pelo clube, né? E a gente sempre pôde acompanhar também esses momentos especiais. Eu pediria então uma mensagem sua, Lúcio, e agradecer o convite, a sua lembrança. Confesso que senti também muito honrado e confesso para você que a gente fica emocionado, né? Emocionado, a gente fica até trêmulo numa hora tão especial como essa, em perceber que o público ali é um público diferenciado, viu, Lúcio? É um público fantástico, né? A família camista, ela é diferenciada, podemos assim dizer, né?
0: Fazer uma breve conclusão. Primeiramente, para que a gente possa estar trabalhando, tem as pessoas que nos dão alicerce. Então, todos que compõem ali o clube, o corpo de colaboradores, toda a diretoria. Eu vou citar uma pessoa aqui que me ajuda muito, que é minha esposa, Ana Carolina. Ela me dá um suporte fantástico para mim.
1: Eu vi a alegria dela na hora que estava vendo a realização do evento.
0: Todos os eventos, ela me dá muito suporte para mim.
1: Eu sempre então, ao lado, dando um apoio.
0: Isso daí ajuda muito, facilita para gente. Nossa. Enfim.
1: Parabéns, Lúcio, pela
0: história. Não queria também, eu deixei para falar de você por último, Marcelo.
1: Mas não, nem requer, Lúcio, que é isso.
0: Dentre... Lá, quando a questão do carnaval, eu tava aqui no mesmo lugar dando entrevista, tava você, tava o Carlão.
1: Me recordo.
0: A respeito do carnaval. E eu já queria falar com você lá em fevereiro. Mas foi uma entrevista ao vivo, você precisou se retirar antes. Eu acabei terminando o programa com o Carlão. Mas ali eu já ia fazer o convite para você. Eu sempre tive você... Você que desde muito, muito novinho, já fazendo esse trabalho, trabalhando na rádio, repórter no campo, enfim, todo esse trabalho, todos esses anos, que também é muito, muito emocionado pelo esporte, tem uma paixão pelo esporte. Então eu não podia deixar você de fora desse evento. Para mim foi uma alegria, uma satisfação imensa de poder contar com você.
1: Nossa, a honra foi toda minha, Lúcio.
0: Você fez uma apresentação brilhante, foi motivo de muitos comentários positivos. Todo mundo adorou. E digo o seguinte, Márcio, muito obrigado. Nós não pudemos ali no final...
1: Não pude nem te dar um abraço, porque a pista estava lotada, Lúcio. Uma coisa que eu achei muito linda lá, é um jantar dançante, o pessoal foi lá para dançar também, foi para ouvir história, foi para jantar. Aliás, que jantar maravilhoso e foi completo, né? Uma festa digna dos 80 anos. Sim. Parabéns para você, toda a equipe, a sua esposa realmente, que estava tão eufórica, até eu posso dizer assim.
0: Sim.
1: E a gente percebeu a emoção nela.
0: E a... Terminamos com a apresentação ali da banda Zirigdum, de Tibagi.
1: Fantástica também.
0: Eles são amigos pessoais.
1: Amigos pessoais.
0: E eles, com muita propriedade, eles foram fantásticos ali. Então...
1: Era um show, né?
0: Tudo contribuiu pro sucesso do evento.
1: Foi grande.
0: E assim, Márcio Luiz, vou deixar aqui algumas palavras.
1: Claro, vamos lá.
0: Somente para conclusão. E já agradeço você pelo convite, pelo espaço. O que estamos divulgando aqui é cultura.
1: É cultura, história.
0: É história.
1: História, verdade, então, Lúcio, concordo plenamente.
0: Agradeço você por essa oportunidade. Mas vou dizer o seguinte, sobre os 80 anos. 80 anos representam muito mais do que uma data. Verdade. Representam histórias, sonhos, conquistas e desafios superados. É verdade, nossa história começou nos gramados. Futebol foi uma das grandes paixões que impulsionaram o nascimento e o crescimento do Clube Atlético Monte Alegre. Foi daí que surgiram momentos e emoções que fizeram vibrar gerações inteiras. Com o passar dos anos, o Cama houve uma transição da sua missão. Consolidou-se também como um dos mais importantes clubes sociais da nossa região. Através de seus eventos sociais e culturais, foram construindo laços que atravessaram gerações inteiras. Como toda instituição longeva, o Cama também enfrentou desafios. Houve períodos difíceis, obstáculos e momentos que exigiram coragem, determinação e capacidade de renovação. Mas a força do nosso clube sempre esteve em sua gente. Temos nós a responsabilidade de preservar este legado e, ao mesmo tempo, prepará-lo para as próximas gerações. Que os jovens de hoje sintam o mesmo orgulho que sentiram aqueles pioneiros de 1946. Que continuem encontrando neste clube um espaço de convivência, esporte, cultura e amizade. Essas são as minhas palavras.
1: Que lindas palavras. Lúcio fazendo essa lembrança maravilhosa da história do Cama, que jamais será esquecida, pois é um marco, né, para Telêmaco Borba. Muitas vezes a cidade é lembrada justamente por essa conquista tão significativa. O Juninho, o pessoal lá da Camargo Produções também abraçando a você. Aliás, muitas pessoas vieram até mim durante ali o próprio jantar mesmo, Lúcio, enaltecendo a grandeza do evento. Só tende a dizer assim, olha, a missão foi realmente cumprida, né? Foi cumprido. O seu objetivo era esse, né? De fortalecer a história e de narrar uma nova história, porque ali já está começando um novo tempo.
0: Sim.
1: Então, isso tudo, a gente percebeu que a missão foi cumprida. Eu confesso que as palavras que recebi, né, dirigi a você, ao presidente, a tantos outros, até mencionava ali pro Lúcio, falei, vai a placa ali ao presidente, mas com o presidente vão todas as pessoas que ali compõem, né? Desde do mais simples que faz o serviço, que a gente coloca entre aspas, talvez o mais simples, até o cargo mais importante, que de fato é o presidente. Então o presidente ali está sendo lembrado, mas a ele, toda uma diretoria e todo o grupo de associados, né? Afinal de contas, Sim. O clube não existe se não tiver ali o associado, né? E é para eles é que vocês fizeram isso. E eles se sentiram assim, Lúcio. Isso que eu percebi desde o primeiro momento que a gente começou a dirigir a palavra para eles ali, as pessoas se voltaram. Porque quando uma coisa não é interessante, se percebe que as pessoas não dão nem bola ali, não. As pessoas voltaram os olhos, brilharam os olhos e saíram satisfeitas. Isso realmente é a história do Cama, então ela precisa ser mantida sempre essa chama acesa, como você propôs a trazer, né? Manter essa chama sempre presente no coração das pessoas que fazem essa história. Parabenizar você e pedir que Deus conceda saúde a você e a sua querida esposa, que é uma companheira ali fiel em todos os momentos, auxiliando e dando a força necessária ao Peça, que essa pessoa maravilhosa também, que dirigiu a mensagem dela lá com muita emoção, diga-se de passagem. É uma pessoa que tem sempre um olhar muito atento a tudo e a todos, né? A gente sabe que o quanto é importante você manter, né, toda essa estrutura de um clube não é muito fácil não, viu, gente? É trabalho que não acaba mais, né, Lúcio? É muita gente em volta e tem que trabalhar justamente para isso. Deus abençoe, Lúcio, até uma próxima oportunidade que possamos estar contando outras histórias aqui.
0: E vamos em frente, né, Márcio? Não podemos a história parar. Nunca. Nós temos um clube para tocar, gerenciar, administrar, e assim vamos fazê-lo com muita, muita responsabilidade. E fazer um pedido aos associados. Todos os eventos que a gente fizer, participem. Participe que ganha o associado, ganha o clube, enaltece, né, o evento, enaltece a história, enfim. É, todos ganham com isso. Então peço a participação de todos quando tiver nos eventos. E Márcio Liz, o Cama sempre estará de porta aberta para você.
1: Amém.
0: Você ajustou, você tem uma página, você vê uma página escrita na história. Que você vai poder contá-la um dia. Olha, Eu participei.
1: Um momento.
0: Ajuda, apresentei.
1: Que honra, né? Que orgulho. Para mim foi evento. Um orgulho.
0: Tá
1: um
0: bom?
1: Grande evento, Lúcio.
0: Muito obrigado para você. Que você sempre continue com essa luz, essa alegria
1: Amém.
0: Sua.
1: Amém.
0: Transmitindo muita alegria para todas as pessoas que te ouvem.
1: E a família do Lúcio é uma família muito especial para mim, né? Amizade muito grande com o Cirinho, agora com o Lúcio, tô tendo essa proximidade maior.

0: Né? Então, essa família tem um legado maravilhoso na sua história em Telêmaco Borba, e a gente tem que sempre destacar tudo isso, né, Lúcio? Não é para engrandecimento, não, longe disso, a gente nem precisa dessas coisas, né? Mas é para o engrandecimento de uma comunidade, né? A gente, quando você pensa no outro, você consegue enxergar a sua própria história ali na contribuição de tantas pessoas que nos ajudaram a chegar onde Telêmaco Borba está hoje, né, Lúcio? Que é uma das principais cidades do Paraná e do Brasil, e a gente torce para que essa cidade continue evoluindo cada vez mais, né? Então, a sementinha que o doutor Horácio Labim plantou lá, ela jamais deixará de ser regada, porque nós estaremos cuidando dessa, hoje, com já certeza, rendendo frutos, né? Essa árvore, já de 80 anos, é muita coisa. Deus abençoe, Lúcio.
1: Bem, muito obrigado pelo convite.
0: Alegria Deus abençoe. Toda minha, viu? Deixar a gente conversa o dia todo aqui, viu, Lúcio? Passar aqui, né? Falar, ó, Lúcio, vamos sair daqui, vamos pro campo que já tá o aniversário nos esperando dos 81 anos lá, rapaz. Um abraço, Lúcio.
1: Márcio Luiz, muito obrigado.
0: Deus te abençoe.
1: Um bom dia a todos, bom final de semana.
0: Lúcio de Castro Ribas, nosso querido Lúcio, ele que é diretor social do Clube Atlético Monte Alegre. 10:07 agora.
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9: Confira a hora certa.
0: Olá, bom dia, 10 horas e 9 minutos.
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0: Vamos lá então no nosso Momento de Fé, trazendo a participação do nosso querido Padre Divino, trazendo a mensagem de fé, amor e esperança a todos os nossos corações. Vamos acompanhá-lo. Alô, Padre Divino, bom dia, bem-vindo.
11: Bom dia, Márcio Luiz. Bom dia a todas as pessoas que estão conosco neste fim de semana em que na igreja voltamos agora para os domingos do tempo comum. Nós já tivemos esse tempo comum entre o Natal e a Quaresma, e hoje é o 10º domingo. As leituras são de Oséias, do capítulo 6, versículos 3 a 6, e a frase que resume é: quero amor e não sacrifícios. O Salmo 49, onde nós falamos que Deus nos mostra a salvação. Carta de Paulo aos Romanos, capítulo 4, versículos 18 a 25, revigorou-se na fé e deu glória a Deus. E Mateus 9, 9 a 13, não vim chamar os justos, mas os pecadores. A igreja retoma o caminho dos domingos do tempo comum como quem volta à vida cotidiana do discipulado, iluminando-a com a luz do chamado na pessoa de Mateus para seguir Jesus. Após a intensidade do tempo pascal e da solenidade de Corpus Christi, A liturgia então nos conduz a perceber que aquilo que foi celebrado não permanece restrito ao altar, mas se prolonga na existência concreta como testemunho. A palavra deste domingo nos insere nesse dinamismo. Responder ao chamado do seguimento de Jesus é testemunhar o Evangelho. O testemunho cristão não nasce de discursos nem de práticas externas, mas de uma experiência verdadeira com Deus que transforma o coração e reconfigura a vida a partir do seguimento. É preciso saber segui-lo e reconhecer o Senhor, vai nos dizer o profeta Oséias. Neste horizonte, a liturgia nos convida a rever a imagem que fazemos de Deus, pois dela depende a autenticidade do nosso testemunho como cristãos e cristãs. Muitas vezes nós temos uma imagem distorcida de Deus, ou fazemos um Deus à nossa imagem. É por isso que a palavra revela um Deus que não se contenta com gestos superficiais, mas deseja uma relação viva, marcada pela misericórdia e pelo seguimento como condição para conhecer quem é o Senhor. O Evangelho apresenta na atitude de Jesus a expressão mais concreta de como fazer para conhecer quem é o Senhor. O Evangelho apresenta, então, um Deus muito próximo, misericordioso, presente na vida dos pecadores. Assim, a celebração faz compreender que o testemunho cristão nasce do encontro com um Deus que chama para o seguimento e para modelar o coração na sua misericórdia. A profecia de Oséias, que vamos ter na primeira leitura, confronta-se diretamente com uma imagem deformada de Deus, ainda muito presente, infelizmente, na vida das pessoas que se consideram religiosas. Deus reduzido a destinatário de sacrifícios e práticas externas, e por isso incapaz de gerar conversão verdadeira. Na profecia de Oséias encontra-se a denúncia da religiosidade superficial, comparando-a ao orvalho que logo desaparece. É uma crítica a Oséias que revela algo importante para todos nós. A imagem que se tem de Deus influencia diretamente a vida de fé. Se Deus é compreendido como distante, esperando nossas orações e ofertas em forma de dízimos ou de velas acesas, estabelece-se um relacionamento comercial que impossibilita qualquer atitude de testemunho religioso, que a vida religiosa torna-se frágil, instável e sem consistência por estar reduzida a ritos. E vejam que isso não é tão distante de nós. Tem muita gente que tem esse Deus comercial, oferece uma coisa e quer que Deus faça um milagre em troca. O salmista reforça que Deus não rejeita o culto, mas deixa claro que também Deus não precisa de nossos sacrifícios e de nossas ofertas. Ele quer um coração sincero que corresponda ao seu amor. Deus quer um coração configurado ao dele na misericórdia. E aquilo que a gente reza como jaculatória ao Sagrado Coração de Jesus, nós dizemos: fazei o nosso coração semelhante ao vosso. E o coração de Deus é misericordioso. E do ponto de vista teológico, a revelação bíblica presente na palavra desse domingo insiste que Deus deseja misericórdia e não sacrifícios vazios. E para isso é preciso conhecer Deus. E isso acontece pelo seguimento de Jesus. Isso significa de modo claro e evidente que a relação com Deus não pode ser reduzida a ritos de oferendas desconectados da vida, oferecendo sangue de animais para Deus beber, como se fazia no Antigo Testamento, A verdadeira experiência de Deus, que produz um testemunho existencial, transforma as relações humanas, gera fraternidade, justiça e comunhão, e compaixão também. O testemunho cristão autêntico nasce então de um coração que conhece Deus, não como uma ideia distante, mas como presença viva que interpela e converte. Onde não há essa experiência com Deus, o testemunho perde a sua força e se torna uma formalidade religiosa e não um momento de fé e de esperança. E no Evangelho, a revelação de Deus atinge sua plenitude em Jesus, que se apresenta como o rosto concreto do Deus misericordioso. Ao chamar Mateus e sentar-se à mesa com pecadores, Jesus rompe com uma lógica religiosa excludente e revela um Deus que se faz próximo. Sua atitude não é apenas pedagógica, é profundamente teológica. Deus não permanece distante, mas entra na história humana, partilha a vida e transforma a realidade a partir de dentro. A mesa dos pecadores torna-se lugar de encontro, de cura e de comunhão. É ali que o testemunho cristão ganha forma. A mesa dos pecadores é a maior de todas as provações religiosas. Deus, na pessoa de Jesus, não se senta com os que se consideram justos, santos e santas e melhores do que os outros, que passam horas e horas em louvores dizendo Senhor, Senhor, mas não são capazes de partilhar a mesma vida com quem padece de enfermidade espiritual, os necessitados de médico. Então, esta palavra de Deus nos questiona hoje, né, gente? Eu deixo esse questionamento para nós. Qual é a imagem de Deus que nós temos? Nós estamos fazendo como Jesus, sendo capazes de estar ao lado dos pecadores? Ou nos julgamos santos e perfeitos e só criticamos? Então é preciso pedir a graça da conversão e que Deus nosso Pai então abençoe hoje todos os nossos ouvintes e você de modo muito especial, Márcio Luiz, em nome do Pai, do Filho e do Espírito Santo. Amém.

0: Maravilha, muito obrigado, nosso querido Padre Divino, pela sua participação conosco nesse momento de fé. São palavras de vida e palavras de vida eterna. Nosso carinho, o nosso muitíssimo obrigado. Tivemos a última quinta-feira a celebração da Eucaristia, o corpo santo do nosso Senhor Jesus, né? O corpo e o sangue. Vamos agora com a participação do pastor Puca e sua esposa Elis, da Igreja Verbo da Vida, ali na Rua Alecrim, número 53, na área 1. Pastor, tem um comunicado aí, uma participação. Vamos acompanhar. Opa, deixa eu pôr no início aqui direitinho, né, pastor? Vamos lá, bom dia, prazer tê-lo conosco, pastor Puca.
1: Ô, Glória.
2: Ô, Glória, glória a Deus. Bom dia você daqui, bom dia você de lá.
0: Bom dia, pastor, bom dia.
2: Bom dia de todo o Paraná, que maravilha poder estar aqui com você. Bom dia, Marcinho, bom dia,
0: bem-vindo,
2: minha amada,
0: pastor.
2: Esposa Elis.
1: Bom dia a todos vocês ouvintes de Telêmaco Borba e de todo o Brasil.
2: Isso aí, e essa palavra pode chegar em lugares que não imaginamos.
1: É verdade.
2: Porque através, não é só apenas das ondas do rádio, essa palavra é anunciada através da internet e você pode nos escutar em lugares que nós não podemos imaginar, e essa palavra vai chegar. Eu sou o pastor Puca, sou aqui o pastor da Igreja Verbo da Vida, na Rua Alecrim, número 51, na cidade de Telêmaco Borba. Quando vocês estiverem por aqui, ou vocês que estão daqui, vai ser um prazer ter você conosco ali, todas as quintas, às 19h30, e aos domingos, às 18h30. Mas hoje nós temos uma palavra especial, que veio direto do trono de Deus para a sua vida.
1: Sim, e essa palavra está sempre sendo ministrada lá na Verbo da Vida, lugar de palavra forte, viu, pastor? Lugar de palavra forte, aleluia! E eu vim aqui falar hoje sobre autoridade. A autoridade que o Senhor Jesus conquistou para as nossas vidas.
2: Essa autoridade no passado, no Adão, era dele, mas ele entregou essa autoridade.
1: Ele entregou essa autoridade para Satanás, né? Então, ele entregou essa autoridade para o inimigo de nossas almas.
2: E Jesus precisou tomar isso de novo.
1: Exatamente. Mas você sabia que só se entende de autoridade quem entende de posição?
2: Uau!
1: E é sobre você entender quem você é nele, o que você tem nele e o que você pode nele, o nosso Senhor. E lá em Romanos 3, de 23 a 26, diz assim: porque todos pecaram e destituídos, separados estão da glória de Deus, sendo justificados gratuitamente pela sua graça, pela redenção que há em Cristo Jesus. No livro de Efésios 2, a partir do versículo 4, diz assim: Deus, porém, é tão rico em misericórdia,

Ele nos amou tanto que, embora estivéssemos espiritualmente mortos e condenados por conta do pecado, pelos nossos pecados, ele nos deu vida. Ele nos deu vida juntamente com Cristo. E somente pela sua graça imerecida é que nós fomos salvos. Nós fomos salvos pela graça, pelo poder, pela graça do Senhor. E Deus nos ressuscitou com Cristo.

0: esperando Jesus ir lá e concretizar e cumprir para trazer junto dele as nossas vidas e nos assentar com ele nas regiões celestiais. Essa cadeira fala de tudo. Essa cadeira fala de posição. Essa cadeira fala de herança. Essa cadeira fala de autoridade.
1: Uau.
0: Que Jesus conquistou para as nossas vidas. Por isso que ele diz aqui, nos assentou com ele, né, nas regiões celestiais. Lá Mateus 28, 18, Jesus disse assim: toda autoridade me foi dada no céu e também me foi dada na terra, porque ele conquistou isso. Amém?
1: Amém.
0: E como é que ele conseguiu esta autoridade? Nascendo pelo ventre de uma mulher. Ele conseguiu essa autoridade na terra, nascendo pelo ventre de uma mulher. Por quê? Porque lá atrás, o Senhor nosso Deus, ele colocou toda, ele nos deu para o homem toda autoridade na terra. E ele falou assim: eu estou dando essa autoridade para você, homem. Todo domínio, toda autoridade eu estou dando para você, homem. Homem nascido na terra. Então, ele não deu para o inimigo, ele não deu essa autoridade. Ele não deu essa autoridade para o inimigo, ele deu essa autoridade para o homem. E é por isso que Jesus sempre andava pela terra dizendo assim: eu sou nascido, eu sou filho de Deus e eu sou filho do homem. Eu sou filho de Deus e eu sou filho do homem. Ele fazia questão de dizer: sou filho do homem, porque ele estava dizendo: eu tenho autoridade na terra. Eu nasci do ventre de uma mulher. Eu tenho autoridade na terra. E nós sabemos que o pecado, ele entrou na terra por um homem, mas deveria também sair por um outro homem.
1: E agora, assim aconteceu,
0: exatamente,
1: né, com Jesus.
0: Um homem justo. Então Deus entra com um plano de redenção, Jesus nos substitui, e aquele que substitui, a gente sabe que aquele que substitui vai para fazer o que era para o outro fazer. Nós não estávamos prontos, estávamos afastados de Deus, mas na cruz ele diz: está tudo consumado, concluído, finalizado. Então, ele nos dá toda autoridade. E a gente vê lá no livro de Marcos 16, né? Ele falando ali, nos dando toda autoridade ali. E ele diz assim: em meu nome vocês pisarão em serpentes, vocês expulsarão demônios, vocês curarão enfermos com as suas mãos.
1: Amém.
0: E isso é para todo aquele que nele crê. Para todo aquele que nele crê. E isso é autoridade dada para filho. Para quem é filho. E quem são os filhos? Os filhos, a palavra de Deus diz que os filhos são aqueles que são guiados pelo Espírito Santo de Deus. A palavra diz: quem são os filhos? São aqueles que são guiados pelo único Espírito, um único Espírito, o Espírito Santo de Deus. Então, queridos, aqui a gente vê em Marcos 16, ele nos dando toda a autoridade. Eu estou dando para você um nome, em meu nome você vai lá e você vai pisar em serpentes. Vocês vão, essas serpentes que ele diz, não é só ele está levando para o lado o bicho, não, é espiritual mesmo. Ele está falando de principados, de potestades. Vocês expulsarão também demônios, vocês curarão enfermos com as suas mãos. Isso é uma autoridade que eu estou dando para vocês aqui na terra, sabe? E sabe, pastor, conhecer a autoridade que você tem vai te preservar no lugar que a palavra, o próprio Jesus, te colocou.
1: É saber quem você é, né? O que você tem, o que você pode, faz toda a diferença no seu caminhar e na sua vida espiritual.
0: Sim, e você precisa ficar na posição que ele conquistou para você. Você não pode sair dessa posição, e você precisa entender essa posição. Você precisa considerar, você precisa celebrar esta posição, porque ele diz que eu ressuscitei você comigo e assentei você junto de mim. Você se sentou junto de mim nas regiões celestiais. Você estava morto espiritualmente, condenado pelos seus pecados, mas eu fui lá e derramei a minha

0: graça, a graça imerecida para que você fosse salvo. Então eu te ressuscitei juntamente comigo.
1: Então o mesmo poder e autoridade que estava na ressurreição de Jesus está sobre as nossas vidas. Nós temos então, como você está falando, né, como está escrito na palavra do Senhor, todo o poder que estava na ressurreição de Jesus está em nossas vidas hoje. Está operando em nossas vidas para fazer a restauração das nossas vidas e daqueles ao qual nós falaremos dessa palavra e imporemos as mãos.
0: Exatamente. O mesmo poder que ressuscitou Jesus Cristo é o mesmo poder que está dentro de você através da presença do Espírito Santo unificado com o teu espírito.
1: Aleluia.
0: Amém.
1: Glória a
0: então,
1: Deus.
0: É sobre você se manter nessa posição, é sobre você celebrar essa posição que Jesus conquistou para você. Você tem que celebrar, você tem que considerar ela, posição de dono da terra, posição de dono do seu território. Uma posição de paz que Jesus conquistou para você, uma posição de mais que vencedor, uma posição de suprido, uma posição de curado, uma posição de guardado. Ei, Romanos 6,14 diz que o pecado não terá mais domínio sobre a sua vida.
1: Então você está falando que nós temos que estar na posição verdadeiramente de filhos.
0: De filhos.
1: E não mais de escravos.
0: Exatamente.
1: Porque não somos mais escravos do medo.
0: Exatamente.
1: Somos restaurados e capacitados pelo poder e a glória que está na vida de Jesus e foi derramado sobre as nossas vidas.
0: Ele nos deu uma autoridade. A autoridade na terra. Essa autoridade nos pertence. Tem-se. Sabe, lá em Gênesis diz que o homem ele foi criado para que todas as coisas se sujeitassem a ele pela sua voz. Meu Deus, como isso é forte.
1: Uau.
0: Isso está querendo dizer que nós temos poder na nossa voz. Nós temos um som na nossa voz, um poder para abençoar, um poder para curar, um poder para construir, um poder para reconstruir as coisas, um poder para trazer a existência. Meu Deus, há um poder na nossa voz. Existe um poder, existe vitória no seu louvor, vitória no som do seu louvor, sabe? Vitórias para combater todo tipo de guerra com inimigos, sabe? O Senhor já nos faz vencidos através de um louvor, de uma verdadeira adoração.
1: Vencedores, né?
0: Vencedores de todas as coisas por conta desse som que sai da nossa boca. E nós precisamos vencer. Nós precisamos vencer o mundo, nós precisamos ser agressivos contra o pecado. Porque o reino de Deus ele é tomado por esforço.
1: Aleluia.
0: Aleluia. E olha, sabe que também diz, a palavra diz que não existe tentação capaz de ser mais poderosa do que o poder que ele já nos deu. Porque está escrito lá em 1 Coríntios 10, 13, que lá diz que Deus não permite, ele não permite tentação que não sejamos capazes de suportar. Você sabia disso?
1: Uau.
0: Lucas 10, 19, Jesus disse assim: eu vos dei autoridade e vos dei poder. Olha só que tremendo.
1: Ele, que maravilhoso.
0: É o próprio Jesus dizendo: eu vos dei autoridade, eu vos dei poder para pisar sobre serpentes e escorpiões e nada fará mal a vocês. Sabe, observe algo: ninguém pisa em algo que está acima dele. Ninguém pisa em algo que está acima dele, só se pisa em algo que está já no chão. Por isso que ele falou para você pisar. Ele tá,
1: amém.
0: Quando ele fala para você pisar, ele já está mostrando aqui: ei, aquilo que eu mandei você pisar, que eu te dando autoridade para pisar, está debaixo do teu pé, ele está no chão. Só se pisa em uma coisa que está no chão.
1: Só naquilo que está por baixo.
0: Por,
1: né?
0: Baixo. É. Você está entendendo? Você está entendendo o nível de Satanás? Ele está por baixo.
1: E outra coisa, né? Davi não nem preocupou, porque ele já sabia em quem ele estava indo. Ele estava indo naquele que já tinha dado a vitória para ele. Então, todas as vezes que ele enfrentava qualquer tipo de adversário, ele já sabia que o Senhor já tinha dado essa vitória. Ele andava com convicção naquilo que ele já tinha sido decretado como vencedor, né?
0: Exatamente, exatamente.

0: sabe? A palavra nos ensina, né? Lá em 1 Pedro 5, resista. E eu vim falar para você, ouvinte, resista, seja vigilante, ouvinte, seja forte, seja diligente, seja cuidadoso, resista ao pecado, resista à tentação, seja forte, você tem autoridade, ele já colocou autoridade na sua vida, não é nada sobre você conquistar essa autoridade, sabe, querido? Não é nada sobre você ficar, ser bonzinho para poder ter autoridade, não é nada sobre você melhorar para ter autoridade, é sobre algo que ele conquistou na cruz por você. Uau. Ele já te deu, você tem autoridade, todo filho tem autoridade, todo filho tem autoridade na terra.
1: Amém.
0: Aleluia.
1: Glória a Deus.
0: Glória a Deus. Lá em Mateus 12, no versículo 29, diz assim: como pode alguém entrar na casa de um homem forte e roubar sem primeiro amarrá-lo?
1: Uau, é forte isso.
0: É, tá entendendo? A palavra chama você de forte, de forte. Como pode alguém entrar na casa do homem forte e roubar sem primeiro amarrar? Há uma força colocada por Deus dentro da tua vida. E eu vim dizer para você, você pode. Você é capaz de suportar. Tiago 4,7 diz: suportai-vos, portanto, sujeitai-vos, portanto, a Deus, e resista ao diabo, e ele fugirá de vós. Quando estamos sujeitos, né, ao Senhor, à sua palavra, nós vamos sim ter uma força e vamos conseguir resistir ao diabo, e ele não terá domínio sobre as nossas vidas.
1: Amém, glória a Deus, que palavra abençoada, né? Que palavra direto de Deus para fazer a transformação da nossa vida, que agora você tem a plena convicção, que você tem essa convicção, que você tem poder no nome de Jesus. Com sua cabeça, vamos estar orando. Senhor Deus e Pai, obrigado por cada ouvinte, obrigado por cada pessoa, Pai, que o Senhor colocou aqui essa manhã para estar escutando esta palavra, que a tua palavra venha fazer total e plena diferença nesses corações, ó Pai. Que a tua palavra venha frutificar e transformar estes corações em o nome de Jesus. Sejam Amém. Todos abençoados nesse dia que o Senhor nos deu.
0: Um grande abraço para todos.
1: Um abraço para todos.
2: Muito obrigado, nosso carinho, pastor Puca, sua esposa Elis, que participaram conosco trazendo essa palavra. O pastor que é da igreja Verbo da Vida, na Rua Alecrim 53, no Parque Limeira, Área 1. Nossa gratidão, né? Sempre que puderem, estarão conosco aqui trazendo uma palavra de fé, amor e esperança. É exemplo do nosso querido Padre Divino. Quero colocar aqui em oração meu amigo Juninho, o filhinho, né? Querido e amado, o filhinho muito querido, Bernardo, né? Pela saúde de toda a família, Bruna, esposa, né, Juninho? Para todo o pessoal aí da Camargo Produções, o nosso carinho especial a vocês, tá bom? Quero destacar aqui conosco também, quem mais? A Marli Gomes, a Rosane da Luz Bueno, a Luzia Queiroz, que nos ouve em Sapopema. Quero destacar também conosco aqui nesse momento de oração e de fé, a Silvia Mainades, seu esposo Pedro, a mãezinha Nadice, toda a família, a Elaine Catarina. Pedimos aqui pela linda Mira, Luciana, o Luciano Odair, a Maria Aparecida e toda a família, né, Maria Aparecida? Muito obrigado pela participação. O Clésio Rodrigues oferecendo para todos os seus familiares. O César Araújo Figueiredo mandando um abraço aqui para o seu Sebastião Yankee. Ele foi administrativo da nossa empresa, pessoa boa e honesta. Olha, César, que legal. Deus abençoe você. Que bacana a sua mensagem. Vamos aqui destacando mais, né, gente? Vamos lá. A Marilda Oliveira, do Monte Carlo, a Romilda Nascimento, a Elaininha aqui do São Jorge, gente, está mandando o feliz aniversário para sua princesa Kimberly. Está fazendo 25 anos. Uma música que vem agora na sequência, um pedido do Juninho, eu vou oferecer para ela também, tá bom, Juninho? Para Kimberly, em nome da Elaininha do São Jorge e toda a sua família, né? Elaininha Alves e família. Cecília Lavino, o Crevinho, a Márcia de Lara, o Juraci.

0: Sim, nosso grande amigo Carequinha, um abraço aqui para o Desi Klizionowski, a Janisley o Polaco no bairro Sem Casas, Terezinha Marcondes, Terezinha de Almeida, Zenilda Nunes, meu querido irmão aqui, o Dimas, né? Nosso querido irmãozinho aqui, o Dimas Barbosa, que vai estar logo mais à tarde aqui com a Máquina do Tempo, né, Dimas? Um abraço cobrindo as férias aí do Giba, o Dimas, em todo horário, em todo momento, tá aqui participando conosco, né, irmão? Um abraço, sempre, sempre atento e alerta, né, irmão? Sandra Cirino e família. Olha, gente, que beleza, né? Quem mais aqui? A Ruth Ribeiro, a Dira, a Dona Alexandrina, Mila Costa, que Deus abençoe. Pastor Valdir, lembrando do Bazar Beneficente que está acontecendo hoje na Rua Costa Rica, em frente ao Hospital Moura, viu, gente? Utensílios, pães, bolos, com preços de ocasião. O Ademir Pinheiro, o Juarez, o Amigo Paletó, a Neuza Aparecida Campos, a Fátima Moreira, também está conosco, a Ana Maria do Jardim Alegre, Romilda Nascimento, Joelma Mendes, Sueli Ferreira, Nice Lopes do Bom Jesus, o Romildinho, Nice Donalvina, o Hamilton e família, toda essa gente maravilhosa está aqui conosco, e Dalmira Marcondes e toda a sua família, glória a Deus. A Marili de Jesus Costa, José Carlos na área 1, o Bem TV e chegando Daniel.
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7: Dez horas e 43 minutos. Mandar um abraço aqui pro meu grande amigo irmão Carlão, que está aqui nos visitando nos estúdios. Tudo certinho, né? De volta aí segunda-feira no microfone aberto com muita notícia e informação para você, ouvinte, que gosta de estar sempre bem informado, né, gente? Olha só, temos informação aqui, a Igreja Metodista de Telêmaco Borba promove para o Dia dos Namorados um jantar especial, viu, gente? Venha celebrar o amor sob a luz da palavra com aquela pessoa que faz seu coração bater mais forte. Haverá ministração com o casal Nilson e Rosana. O valor do jantar custa apenas R$ 175. Será nessa sexta, dia 12, 7:30 da noite, na rua Desembargador Edmundo Mestre Júnior, 455, em Telêmaco Borba. Atenção, gente, hoje ainda estão aqui, estão conosco. Atenção, população de Telêmaco Borba, estão em frente à Igreja Matriz, uma família de índios vindos do Mato Grosso do Sul, gente. É, são índios que você já conhece, trazendo 90 tipos de remédios para tratamentos e chás naturais, viu, gente? Para diabetes, problemas de coluna, colesterol, próstata, gastrite e o famoso Viagra natural. Então, se você pretende buscar medicamentos, tratamentos naturais, você procure pelos índios do Mato Grosso do Sul, essa família que estará em frente hoje à Igreja Matriz de Telêmaco Borba, mas só até hoje, hein? Então, procure sem falta ali em frente à Igreja Matriz de Telêmaco Borba. Agora são 10 horas mais 45 minutos, 10h45.
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1: Beleza, um abraço, gente. 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
1: Olha, gente, essa semana perdemos um dos grandes nomes da música popular brasileira, né? O Gilson, ele que é autor e cantor dessa música aqui chamada Casinha Branca, tema da novela Marrom Glacê.

Sim, Buchecha, gente. Olha só, ouvimos primeiro o Gilson, né? Grande cantor Gilson. Nos deixou essa semana também, gente. Grandes perdas para a música popular brasileira, né? O Gilson no Casinha Branca. O grande sucesso dele, né? Autor dessa música linda, maravilhosa. Cantor Gilson, né? Faleceu no dia 30 de maio, viu, gente? Aos 73 anos. Aqui Claudinho Buchecha, né? Nosso sonho.

Legal demais, hein? Claudinho e Buchecha. Nosso sonho. Temos que acreditar no nosso sonho, né? Como a Nice comentou aqui, né? A gente tem que acreditar sempre, agradecer a Deus pela vida, é verdade, viu, Nice? Agradecer, abrir os olhos, temos motivos de sobra para agradecer a Deus pela vida, tá certo, gente? Mandar um abraço aqui para o nosso querido amigo Paulinho Ribeiro. Alô, Paulinho, ali das 100 casas. Grande Paulinho de aniversário hoje, rapaz. Ô, meu Deus. Guarda um pedaço de bolo pra gente aí, viu, Paulinho? Um abraço, que Deus te abençoe e te guarde, tá bom? Muita paz, muita saúde ao nosso querido Paulinho, né? Paulinho do bairro Sem Casas, pai do Pereba, 11,2 graus agora a temperatura. Será que tá isso? Tô sentindo calor no estúdio aqui, hein? A máxima vai a 22. Deixa eu dar um F5 aqui. É isso mesmo, gente. Acho que na sombra tá frio ainda.

0: ainda, hein? Tá bem friozinho, né? Um abraço para todos que estão participando aqui conosco. Vamos agora ao Momento do Rei, faltando 4 minutinhos para as 11.
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0: Já já o sorteio, gente, de 3 cartelas de ovos. Presente especial do Vila Shopping em Telêmaco Borba, do nosso especial amigo Lorival Ponce. Esses ovos vêm diretos da Vila Agrícola. Participe deixando o nome completinho. Já já o sorteio, hein, gente? Sorteio também de um Coplan. Aí você vai escolher se é o Coplan Amargo, se é o Gel Docta, ou ainda aquele Coplan maravilhoso, né? O Xarope Coplan, que inclusive tô precisando, que a minha garganta não tá legal. Vamos lá.
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0: Roberto Carlos, do ano 1986, dele e do Erasmo, do fundo do meu coração.

0: Vamos lá, gente, estamos devendo aqui os últimos signos, né? 11 horas e 3 minutos. Hoje, com esse especial que falamos aqui a respeito do Cama, 80 anos de história do Clube Atlético Monte Alegre, fundado pelo Dr. Horácio Clabin, que por coincidência é o fundador de Telêmaco Borba. É, temos aqui a principal avenida da cidade que leva o seu nome, a Praça Dr. Horácio Clabin, em frente à Prefeitura, que também leva o seu nome. O bem da verdade é que a própria cidade deveria levar o nome do Dr. Horácio Clabin, né? Mas ele é o fundador, né? Isso indiscutivelmente demonstra, né, todo o nosso respeito a Telêmaco Borba, que também tem, é claro, a sua história, mas o Dr. Horácio Clabin é de fato uma referência mesmo, viu, gente? Uma referência mesmo. Vamos encerrar o giro astral aqui? Vamos lá. Então, você do signo de Libra. Viagem, curso, conversa com pessoas de longe mudarão aí a sua visão de pensamento e de sentimento. Aproveite hoje para organizar documentação. Valerá também avançar num projeto profissional, mas em parceria. A noite vai pedir uma boa música, viu, gente? Uma leitura legal é importante para você. Escorpião, conversa sobre patrimônio e investimentos. Terá um bom andamento, viu? Pequenas tensões com demandas da família ou de viagem estão em pauta. Espere a poeira baixar para discutir temas mais delicados, viu? Mudanças serão positivas. Construa relações de confiança e cumplicidade no amor. Olha que beleza! Sagitário, aproveite o sábado para viajar ou fazer um bate-volta num lugar bonito. Curtir as coisas boas da vida. O dia pedirá trégua nas preocupações e a volta do pensamento positivo. Evite julgamentos precipitados, principalmente com os filhos ou o par. À noite, a sensibilidade ficará amplificada. Bom para intensificar o amor, Sagitário. Agora vamos com o Capricórnio. Reformulações na rotina irão beneficiar a saúde e o bem-estar. Valerá retomar um esporte ou atividade física e renovar os hábitos. Aproveite hoje para abastecer a casa, fazer umas comprinhas e presentear alguém da família com algum mimo. Pressões financeiras continuarão, confie que vai dar tudo certo, né? O dinheiro sairá de um lado e entrará pelo outro, olha isso, hein? Vamos de Aquário agora, 11:05. Com a lua em seu signo, sábado será de muitas emoções. Aproveite para intensificar no amor. Solte a criatividade, algo profundo vai amadurecer aí nos planos, no seu coração. E fechamos com peixes. Aproveite para desacelerar, recarregar as baterias, momento de relaxamento, viu? Jogue a autoestima para cima e cheiro de paixão no ar, olha que maravilha! E assim a gente encerra o Giro Astral de hoje.
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4: Vamos lá com a Hora do Ouvinte. Um abraço aí para você que está ligado conosco, participando, concorrendo aos prêmios, as três cartelas de ovos, um presente da Vila Shopping, do pessoal ali da Granja Vila Agrícola, e ainda um Coplan, né? E você vai escolher qual Coplan você quer levar, se é o amargo, né? 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Ou um Coplan Xarope, né? Eu tô precisando urgente, viu, Lisa? Hamilton chegando a sua, Dona Maria, Jéssica, Josiane, a Jô Sorriso em Rolândia. Olha o musicão de Milionário Zé Rico. Aliás, a gente vai de dose dupla, hein? Temos Minha Volta e Descida, atendendo o nosso amigo Desi Klizionowski.

0: Olha o modão aí, Hamilton, minha volta. Eu complemento aqui, gente, olha, estão hoje, ainda somente hoje, né? Uma família de índios vindos do Mato Grosso do Sul, com 90 tipos de remédios para tratamentos e chás naturais, viu, gente? Se você sofre com problemas de diabetes, de coluna, colesterol, próstata, gastrite, e eles têm ainda o famoso Viagra natural, então compareça ali em frente à Igreja Matriz, converse com eles, certamente você vai ter um tratamento diferenciado com remédios e chás naturais. Vamos com dose dupla, então, de Milionário José Rico.
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0: Decida agora mesmo, porque agora nós vamos saber da Oba Oba Presentes, do nosso querido amigo Charles, nosso grande amigo irmão que está conosco, já em clima de Copa do Mundo, em clima do Dia dos Namorados. 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
0: 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Um abraço, Charles. Olha, gente, a Igreja Metodista de Telemaco Borba promove o jantar no Dia dos Namorados, um jantar especial, viu? Venha celebrar o amor sob a luz da palavra com aquela pessoa que faz o seu coração bater mais forte, viu? Haverá ministração do casal Nilson e Rosana. E o valor do jantar, apenas R$ 175 por casal, viu, gente? Será nessa sexta, dia 12 de junho, às 7h30 da noite, na rua Desembargador Edmundo Messias Júnior, 455, em Telemaco Borba. Igreja Metodista de Telemaco Borba. Seu João Nogueira, um abraço para o senhor, para a dona Maria das Neves. Trago aqui Diego Nogueira e Valdemir, Deus do Impossível. Já já volto também com o resultado do sorteio dos prêmios de hoje. Música.

Esse Deus é maravilhoso. Alô, meu amigo BemTV e a Sandra, ligadinhos conosco, Marli Gomes. Bom dia para vocês todos, gente. A Marilza Bicudo, da Área 2. Bom dia, Marilza. Deus abençoe o seu dia. Agradeço aqui também a Davina Correia, do Jardim Itália. Oi, Davina. Deus abençoe o seu dia, viu, Davina? A Davina, do Jardim Itália.

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Olha, já temos aqui os ganhadores de hoje, viu, gente? Atenção, pessoal, dá um sinal de fumaça aí que você ouviu, hein? Elaine Catarina de Souza, vou falar aqui da bandeja de ovos, né? Saiu então para Elaine Catarina Souza.

Marilda de Oliveira e Celso José Bueno Júnior. Olha aí, repetindo então. Elaine Catarina de Souza, Marilda de Oliveira e o Celso José Bueno Júnior. Então vocês podem vir buscar hoje ainda, sem falta, viu gente? Até uma da tarde aqui com a Dudinha, tá bom? Com a Duda, a Eduarda Antunes aqui na recepção da rádio, tá bom? Tá bem, gente? Já o produto Coplan, a pessoa vai escolher qual produto quer, né? Se é o Gel Doctor, se é o Coplan Amargo ou o Xarope Coplan, para tosse, para dor de garganta, né? Então, Noeli Pereira, atenção, Noeli Pereira, você é a ganhadora do produto Coplan, tá bom? Beleza, gente? Então, maravilha, tá bom? Então, só lembrando aqui, Elaine Catarina de Souza, Marilda de Oliveira e o Celso José Bueno Júnior já podem buscar a bandeja de ovos hoje, se possível, né? O ideal é que venha hoje, viu, gente? Tá bom? E o Coplan para Noeli Pereira, tá levando esse presente hoje aqui do programa. E o pessoal que deixou o nome está concorrendo ao Rádio Retrô, um presente maravilhoso da Oba Oba Presentes, que está demais, né, gente? 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Como esquecer... Olha aí, Bem TV e Sandra nos ouvindo, bom dia. Já sei.

0: E pra cantar comigo, rainha do sertanejo,
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5: 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Olha só, está conosco aqui a Sirlane. Ô, Sirlane, she's a lady, com Patrick Dimon.

0: Bom demais, a Inquilina de Violeiro. Olha aqui, reunião de cantores famosos, né? Luan Santana com Zezé de Camargo e Luciano, meu Deus do céu. Alô, meu amigo Ednei Zumovski. Um abraço pra você, irmão. Fui fazer a busca aqui da música que você me pediu. Aliás, tem um gosto bem especial, né? Ei, rapaz, gosta muito do rock, pelo que eu percebo aqui também. Legal, hein? Alô, Gisele Dália 2. Agradeço o carinho de todos vocês. Quero agradecer aqui o Valdecir do Jardim Alegre, do Espetinho. Ô, meu irmão, Deus abençoe. Agradecer a Deus pelo Fernando Paulista, né? Olha aqui. Acho que não passou muito legal na quinta-feira, foi internado às pressas. Passou por cirurgia, não sabia não. Meu amigo Paulista, um abraço. Deus abençoe você, Paulista. Obrigado, Valdecir, pelo comunicado. Desejamos uma ótima recuperação aí, o nosso grande amigo Paulista, que aliás foi nosso vizinho aqui, né, do Paulista Lanches. O Hamilton está conosco, a Clarice Valos. E Dazir, né, vem uma mensagem aqui, será que dá tempo para ouvir ainda? Vamos lá?
1: Bom dia, Márcio Luiz. É um prazer novamente estar aqui acompanhando o teu programa, escutando o teu programa, fazendo meu serviço, escutando o programa.
0: Trabalhando,
1: a voz,
0: né,
1: do querido Roberto Carlos, Luizinho Lemes. É, Márcio Luiz. É como uma melodia nos meus ouvidos. Eu adoro
0: que bom.
1: As músicas do rei Roberto Carlos.
0: Você é fã também, é?
1: Se você puder tocar para mim, toca aquela do Roberto Carlos, Nossa Senhora.
0: Essa é linda. Vou mandar para
1: você. Para você aí, Márcio Luiz. E para todos os ouvintes que tiver ouvido, que gostar da música, viu, Márcio Luiz?
0: Muito obrigado.
1: Então, eu adoro escutar as músicas dele e teu programa também.
0: Nossa,
1: escuta,
0: que coisa.
1: Desculpa alguma falha dele.
0: Capaz.
1: Em vez de falar Márcio Luiz, fui falei o nome do outro que já...
0: Você falou...
1: Já tá com ele lá em cima, tá brilhando lá em cima já.
0: Certamente.
1: Um bom dia para você, um bom final de semana e tudo de bom para você,
0: Nossa, Márcio Deus Luiz. Que lindo. Obrigado pelas palavras, muito gentis, por sinal. E dessa pessoa que você falou aí, é muito importante para minha vida também, um irmão que Deus me deu na caminhada. Assim que eu iniciei no rádio, foi uma pessoa que me deu muita força, me deu muito apoio. Depois trabalhamos em rádios diferentes, mas sempre um apoiando o outro, né? É um irmão que Deus me deu na vida. Uma pessoa que me ensinou muito, trabalhamos muito, fizemos muitos eventos juntos. Então devo muito da minha vida ao grande amigo Luizinho Lemes, né? Você disse muito bem, você viu que coisa bacana, né? Uma hora ou outra você acabava citando o nome dele, né? Luizinho Lemes. Meu querido amigo, irmão, que sempre será lembrado com toda certeza. Tá bom, minha querida? Chegando a canção que você pediu, então, com Roberto Carlos.
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0: E vai meu beijo para essa princesinha Isis, que está comemorando hoje aí 10 aninhos. É isso, Isis? Um beijo para você. Um abraço aí pro papai, pra mamãe, né? O Jefferson Abreu, a Elaine. O nosso carinho especial para você.

0: cuida do meu coração, mãezinha do céu. Olha que lindo, né? Oi, Célia Otis. Cinco pila. Não conheço a música, não. Cinco pila, menina do céu. Onde é que surgiu essa música? Será que a nossa querida ouvinte Célia Otis pediu? Será que temos? Acho que é 50 pila. O fogo de chão, será que é isso? Acho que a inflação comeu esse dinheiro todo aí, né, Célia? Oh, meu Deus, é. Vamos lá, Ednei, trazendo a sua. Quero agradecer aqui a Keila Alves do Macopa. Ô, Keila, que Jesus abençoe você. Agradeço também aqui da Ana América. Da Ana Mary, olha, onde é que eu arrumei a Ana Mary? Eu misturei a Ana Mary com o Jardim América. E surgiu a Ana América. Só pode, né? Só pode. Meu Deus do céu. Tá valendo, né? Oi, Jéssica Pedroso do Jardim Kroll. A Maria Cristina do Jardim Tá Vivendo. Tem até um novo bairro aqui agora, né? Oi, Estela Neres da Vila Isabel. Um abraço aqui da Sandra Regina do São Roque. Oi, Sandra. Você tá bem? A Sandra, pelo jeito, gosta de Tapué. Deve ser representante, né? Revendedora Tapué. Só pode, né? Isso. Nosso carinho aí pra você também, tá bom, querida? Que Jesus abençoe imensamente a sua vida, a sua família, com muita paz, com muita saúde, tudo de bom, tá legal? O Carequinha, eu acabei não ouvindo ele, né? Ô, rapaz, o Juraci, ele me chama de Pia Velho, né? Ô, rapaz, diz aí, Juraci.
1: Bom dia, nosso amigo Pia Velho.
0: Oi, bom dia.
1: A gente, como diz...
0: Você tá bonzinho?
1: Sempre eu falo pra vocês aí, né? Que eu tenho uma família muito grande aí em Tlemco Borba, né? Nasceram em Tlemco Borba aí, a piazadinha. Estudaram, estão estudando até hoje, os piazinhos, né? Os mais novos. Eu não tive privilégio de, né? Na época que me criei no mato, me criei no sítio, né? Criei com um padrasto meu, né?
0: Certo.
1: E na época ele queria me levar eu para Telêmaco estudar. Eu não
0: pra vir para Telêmaco?
1: Nunca gostei de cidade, sabe?
0: Ei, rapaz.
1: E daí, toda a vida morar sozinho, no sítio, na fazenda, cuidar de fazenda. Daí meus padrastos morreram tudo e eu fui ficando lá de parte, lá de tarde, Ilha dos Cavalos.
0: Ilha dos Cavalos, eu não conheço da onde.
1: Tinha 10, 11 alqueires de terra.
0: Ah, é?
1: De morreram, os casal morreram, daí os velhos vieram embora para Telêmaco.
0: Certo.
1: E eu fui ficando.
0: Eita.
1: Aqueles antigos também foram morrendo tudo, né? E daí fui ficando. Daí, por último, agora que saiu a usina Mauá.
0: Deu, a usina Mauá, tá, é meio isso
1: doente,
0: mesmo.
1: Meio dentadão, com os problemas lá. Caí de cavalo também, se machuquei tudo.
0: Ei, rapaz, isso é perigoso,
1: vários problemas, machucadura. Daí dei uma saída para ir pros médicos. Daí saiu a usina. Mas daí saiu uns tempos, fazer um check-up, saiu usina Mauá, quem morou lá...
0: Que... É verdade, é uma longa história aqui que o nosso querido Juraci está comentando, mas é isso que você disse, né, Juraci? As coisas mudaram demais, rapaz, né? A cidade cresceu, evoluiu, né? Tem muitos bairros, eu acabei de criar um bairro novo aqui, você viu? Ô, rapaz, um abraço aí para você, tá bom, meu querido amigo, irmão? Pessoa super querida, já sentimos saudades da Belinha, viu? Sentimos saudades da Belinha. Quero ouvir um corintiano aqui, um grande amigo. Mandar um abraço aqui pro Edson Ferreira de Miranda. Ô Edson, bom dia.
2: Bom dia, bom dia, grande Márcio Luiz, grande vascaíno.
0: Tamo junto aí, esse corintiano, irmão.
2: Por cá, tranquilo.
0: Que bom, rapaz.
2: Um abraço, hein? Tamo aqui na escuta aqui, hein? A Vila Cristina, o Edson.
0: Vila Cristina.
2: Vai, Corinthians!
0: E vai, Corinthians! Edson, um abraço. Corintiano dos bons, né? O Naio também é corintiano, Jefferson. Muitos amigos corintianos, né? Alô, Givaldo do Jardim Adriane. Gosta do copo de vinho, rapaz, mas vai devagar aí, hein? Vamos lá, então, com essa música aqui. Tem sim a música Cinco Pila com o Gaúcho da Fronteira. É o Jorge de Ivaí. Eu encontrei só 50 pila, um fogo de chão, será que é? Mas então não é essa não, né? Ô, Jorge conhece tudo. Ô, Jorge, que legal, rapaz. E já a nossa querida Célia diz que é com os Bertucci. Então, daqui a pouquinho eu vou trazer essa música pra vocês, tá bom? Cinco pila com os Bertucci. Mas antes eu tinha preparado aqui a música do Rolling Stones, Tears Go By. Vamos lá. Música

Faltando 8 minutinhos para o meio-dia, estamos quase encerrando o programa de hoje. 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E eu encontrei aqui os 5 pila. Tá bom, ô, Célia, encontrei o nosso amigo lá. Deixa eu confirmar de onde ele mandou a luzinha dele aqui, né? Tô trabalhando e ouvindo, né? Acho que quem é o Givaldo. Ô, Givaldo, um bom trabalho pra você, viu? E o Jorge, né? O Jorge de Ivaí. Ô, Jorge, como é que você tá por aí, rapaz? O Jorge também conhece muito de música. E eu confesso que não sabia dessa moda aqui com os Betus, mas vamos conhecer já. 5 pila, vamos nessa. Alô, seu Flor, um abraço aí, seu Florêncio. Um abraço para todos vocês. Pessoal do Sítio da Fazenda, alô, Tibagi, Reserva, Embaú, Curiúva, Sapopema, Figueira.

É, 5 pilas já ficou para trás, é. Ei, agora tá mais caro os bailões por aí, mas vale a pena, né? Esse tempo dos Bertucci aqui era 5 pilas. Bertucci são referências na música tradicionalista, né? Essa aqui também é um hino, né, gente? Alô, Rezendinho, Três Lagoas. Ô, Rezendinho, tudo bem por aí, rapaz? O Iago, a Simone, a Isabelle, todos bem por aí? Deus abençoe. Bom dia também pro Marlon, pra Vilma aí no Jardim Bandeirante.

Uma das duplas mais longevas, né? São muitos anos, mais de meio século de sucesso, né? De parceria, os irmãos Lourenço e Lorival. Olha que maravilha, né, gente? Boa música não tem prazo de validade, é isso? Vale muito a pena mesmo a gente ouvir essas canções. 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Obrigado pela confiança aqui na Rádio Capital do Papel. De nossa parte, muito obrigado. Que todos tenham um final de semana abençoado por Deus. Fiquem na paz do nosso Senhor Jesus. Eu volto, se Deus permitir, é claro, na segunda-feira com a querida Fátima Ribeiro e depois com o Carlão no microfone aberto, né? Tá bom, gente? Saúde e paz para todos vocês, muita fé, muita perseverança e vamos nessa. Tem o programa Alegria do Senhor, depois tem o Dimas com a Máquina do Tempo fazendo a vez do nosso querido Gilberto Alves, que está de férias. Valeu, gente! Jesus Cristo.

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9: Que a união da tua alma com Jesus Eucarístico seja a luz que dissipa as trevas, a força que lhe sustente e a única felicidade do seu coração. Em nome do Pai, do Filho e do Espírito Santo. Amém. Ficai comigo, Senhor,
10: porque vossa presença me é necessária
9: para não vos ofender. Bem sabeis quão facilmente vos abandono.

0: Ficai comigo, Senhor.
1: Porque sou fraco e preciso da vossa fortaleza.
2: Para não cair tantas vezes.
0: Ficai comigo, Senhor.
2: Ficai, Senhor.
0: Porque sois a minha vida.
2: E sem vós me esmorece o fervor.
0: Ficai comigo, Senhor.
2: Para me mostrardes vossa vontade.
1: Ficai comigo, Senhor. Porque desejo amar-vos muito e estar em vossa companhia.
0: Ficai comigo, Senhor, se quereis que eu vos seja fiel.
2: Ficai comigo, Jesus, porque minha alma, com quanto seja paupérrima,
1: todavia quer ser para vós uma habitação de consolação, um ninho de amor, então.
2: Ficai, Senhor, comigo. Busco somente a vós,
0: o vosso amor,
1: a vossa graça,
2: a vossa vontade,
1: o vosso espírito,
0: porque vos amo.
2: Recompensa alguma,
1: senão o aumento de amor. Amar-vos com perfeição
0: por toda a eternidade. São Padre Pio, rogai por nós.
2: Ficai, Senhor,
0: em nome do Pai e do Filho.

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1: 11 horas e 3 minutinhos. E começamos agora esse programa aonde nós vamos deixar que o Espírito Santo de Deus venha tomando conta do nosso coração, venha tomando conta das nossas vidas, que eu e você possamos neste momento deixar que a graça de Deus venha sobre nós. Nós vamos pedir a intercessão de nossa mãe Maria Santíssima. Vamos pedir que ela passe à nossa frente. Vamos pedir que as graças do Pai sejam derramadas sobre cada um de nós. Maria, aquela que disse o seu sim, aquela que foi a primeira a ser cheia do Espírito Santo de Deus. Quando nós pedimos a sua intercessão, o Espírito Santo age, o Espírito Santo conduz. Ela nos toma pelas mãos e nos conduz a seu Filho. Maria passa na frente. Vai abrindo estradas, portas e portões. Abrindo casas e corações. A mãe indo à frente, os filhos estão protegidos e seguem teus passos. Ela leva todos os filhos sob sua proteção. Maria passa na frente e resolve aquilo que somos incapazes de resolver. Mãe, cuida de tudo que não está ao nosso alcance. Tu tens poderes para isso. Vai, mãe, vai acalmando, serenando e amansando os corações. Vai acabando com o ódio, os rancores, mágoas e maldições. Maria vai terminando com as dificuldades, tristezas e tentações. Vai tirando seus filhos das perdições. Maria passa na frente e cuida de todos os detalhes. Cuida, ajuda e protege a todos os seus filhos. Maria, tu és mãe, também porteira. Vai abrindo o coração das pessoas e as portas nos caminhos. Maria, eu te peço, passa na frente, vai conduzindo, levando, ajudando e curando os filhos que precisam de ti. Ninguém pode dizer que foi decepcionado por ti depois de ter te chamado ou invocado. Só tu, com o poder do teu filho, pode resolver as coisas difíceis.

0: difíceis
1: e impossíveis. Nossa Senhora, faço esta oração pedindo a sua proteção. Pai nosso que estais no céu, santificado seja o vosso nome. Venha a nós vosso reino, seja feita a vossa vontade, assim na terra como no céu. O pão nosso de cada dia nos dai hoje, perdoai as nossas ofensas, assim como nós perdoamos a quem nos tem ofendido, e não nos deixeis cair em tentação, mas livrai-nos do mal. Amém. Ave Maria, cheia de graça, o Senhor é convosco. Bendita sois vós entre as mulheres, e bendito é o fruto do vosso ventre, Jesus. Santa Maria, Mãe de Deus, rogai por nós, pecadores, agora e na hora de nossa morte. Amém. Rogai por nós, Santa Mãe de Deus, para que sejamos dignos das promessas de Cristo. Amém. E que nesse momento nós possamos ouvir o que o Senhor tem a nos dizer através desta canção que nós vamos ouvir. Toda vez que nós cantamos, nós rezamos duas vezes. Perceba que pela canção vem muitas conversões. A minha conversão, ela aconteceu através de uma canção. E muitas vezes o inimigo vem impedir que a gente ouça uma letra, perceba o que ela está dizendo. E eu digo para você, quando você acordar na madrugada com uma canção no seu coração, preste atenção. E Deus, através dessa canção, está dizendo algo a você. E nós vamos ouvir agora Maria e o Anjo.

0: Essa é Dayana.
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2: 12 horas e 14 minutinhos. Não, já encontrei o WhatsApp aqui, não estava achando o WhatsApp. Se você quiser enviar aqui a sua mensagem no 3910-1210. E já temos aqui o Clésio, a paz de Jesus e o amor de Maria. Eu peço e ofereço o Santo Terço para todas as famílias que perderam seus entes queridos nessa semana. Principalmente a família Lemes Pinheiro, que sepultaram um da família deles ontem. E para todos da população e nação brasileira. E por todas as comunidades aqui, Clésio Rodrigues. Que Deus abençoe você, Clésio. Que Deus abençoe toda a sua família. Daqui um pouquinho nós vamos rezar o Terço da Misericórdia. E nós vamos colocar no oceano da misericórdia de Deus. Nós vamos mergulhar no oceano da misericórdia de Deus tudo aquilo que está no nosso coração. Quinta-feira foi um dia tão especial, um dia tão lindo. O dia em que Jesus Eucarístico, né, saiu por um pequeno pedaço ali das ruas, mas aonde Jesus passou ali, tocando nas pessoas. E eu assim, eu até coloquei no meu status, né, no WhatsApp, no Facebook, no Instagram, o meu testemunho. Eu já dei muitas vezes aqui na rádio, mas eu vou falar aqui hoje de novo, né? Eu fazia 14 anos que não comungava. E quando um dia eu estava lá na minha comunidade Nossa Senhora do Perpétuo Socorro, inclusive esse mês, né, nós temos aí dia 27, o dia da nossa padroeira de Telêmaco Borba, que é a minha comunidade Nossa Senhora do Perpétuo Socorro. João, se você está me ouvindo, esteja convidado para vir aqui semana que vem, né, para fazer o convite aí para o nosso novenário e tudo que vai acontecer. E se alguém quiser mandar aqui, né, estiver ouvindo, quiser mandar aí

o folder aí, já contando tudo que vai acontecer, eu adianto aqui, mas gostaria que o João, né, e mais pessoas, o José também, né, a Carla, a Terezinha vai vir aqui, que tem vários eventos aí que vai ter no novenário, né, vai ter a cavalgada, vai ter a carreata, vai ter o almoço, como todos os anos tem. E eu estava lá na missa, né, na época do padre Miguelito, e no momento assim, na hora da missa, eu pensei, meu Deus, parece que tudo o que o padre está falando é para mim, né? Como se alguém tivesse contado a minha vida para ele. Mas havia algumas coisas que ele dizia ali que só Deus sabia, só o Senhor sabia. E no momento em que, depois da consagração, depois da comunhão, quando eu vi, estava na fila da comunhão. Uma força me puxava para eu receber e outra tentava me tirar. E eu pensava assim, mas eu estou aqui na fila, mas eu não me confessei, faz tempo que eu não me confesso. Mas quando eu vi, eu estava lá. E quando Dona Tereza Vergens, que ela deve estar me ouvindo aqui, levantou ali a Eucaristia. Eu olhei e vi uma luz muito forte. Eu vi um brilho lindo, mas não queimava os olhos. E quando eu recebi, quando ela disse, eis o corpo e o sangue de Cristo, e quando eu recebi, o meu coração começou a palpitar. O meu coração disparou e eu senti uma alegria no meu coração que não cabia dentro de mim. E eu sempre relato que aquele dia, eu acho que pela primeira vez eu enxerguei o céu, o belo azul do céu. Eu admirei aquele azul do céu. Eu enxerguei o verde das árvores, eu escutei os passarinhos cantando e aquilo para mim tudo era maravilhoso. E uma semana depois eu fui pela primeira vez na comunidade Aliança Poço de Jacó, onde o Reginaldo Araújo estava pregando, e ele disse, antes da consagração é trigo e água, mas depois da consagração é verdadeiramente o corpo e o sangue de Jesus Cristo. E eu senti aquela alegria e lembrei de tudo aquilo que eu tinha vivido uma semana antes. E eu não tive dúvidas nenhuma. Mas, como a carne da gente é fraca, eu fui conversar com a Dona Tereza. E eu falei, Dona Tereza, na hora que eu recebi a Eucaristia, aconteceu isso, relatei para ela e ela disse, filha, foi Jesus quem se revelou para você. E eu queria saber se todas eram iguais. Ela falou, não, eram iguais, mas normal. E naquele dia, eu fiquei muito feliz e nunca mais me arrisquei a ficar sem receber Jesus. Verdadeiramente presente, vivo na Santa Eucaristia. Então, quinta-feira foi um dia muito especial. Acho que pela primeira vez eu relatei ali nas redes sociais, né, o que aconteceu comigo. E, muito tempo depois, eu e a Célia Araújo também, né, mãe do Álvaro, mãe da Elaine, estávamos indo lá para a concha acústica, onde faziam-se os tapetes, né, e Jesus chegava e o padre caminhava com ele ali por cima dos tapetes. E eu e a Célia andando, né? Viemos a pé. Quando estávamos ali perto onde é a rodoviária, acho que aquela época não era rodoviária, né? Não era da forma que é hoje. Nós nos sentimos muito tocadas. Uma presença de Jesus maravilhosa. Eu falei, nossa, Célia e ela ali também. Quando nós viramos para o lado, o carro de bombeiro, o padre Miguelito com os tensores.

pessoas aqui também na nossa paróquia Nossa Senhora de Fátima, Jesus também saiu pelas ruas. E eu digo para você, meu irmão, minha irmã, como dizia meu compadre Osório, que falecido já, né? Que um professor de teologia dizia: não existe como estar debaixo do sol sem ser queimado, debaixo da luz sem ser iluminado, diante de Jesus sem ser agraciado. Jesus está todos os dias vivo e presente ali na Santa Eucaristia, no sacrário de todas as nossas igrejas. Onde tem aquela luzinha vermelha, Jesus está ali. Quando você estiver passando, se curve, entre, visite. Talvez você, às vezes, está com o coração aflito, com o coração preocupado. Vá lá, entrega para ele. É o mesmo Jesus que caminhava no meio do povo, que as pessoas tocavam e eram curadas. Às vezes nem tocavam, Jesus só passava e as pessoas eram curadas. É o mesmo Jesus que se faz presente ali. Corpo, sangue, alma e divindade. Até mesmo a ciência tentou provar ao contrário. Um padre duvidou, se transformou em carne e sangue nas mãos dele, diante de todas aquelas pessoas que estavam ali. E quantos milagres eucarísticos no mundo inteiro, comprovado pela ciência, vai fazer o DNA, é sangue judeu, carne do coração, sangue totalmente de mulher. Por quê? Porque o sangue de Jesus é totalmente o sangue de Maria, porque ele foi concebido pelo Espírito Santo de Deus. Olha que coisa mais linda, gente. E temos aqui, né, mais recadinhos. O Marcos: boa tarde, Fia. Ofereço o terço da misericórdia para minha mãe, para minha família, para vocês aí da rádio. Deus abençoe você, Marcos. Deus abençoe toda a sua família. Também a Rosângela: bom dia, Fia, paz Jesus. Estamos na escuta. Ofereço o terço da misericórdia para minha família, em especial para minha filha Maria Carolina, minha netinha Cecília. E também ofereço para todos os ouvintes, para todos vocês aí do programa. Beijo no coração de você. Também no seu coração, Rosângela, em cada um da sua família. Também a Glaci: boa tarde, Fia. Vamos lembrar do nosso querido Dom Henrique, que foi nosso pároco por vários anos e sempre pegava seu violão e tocava O Sol Se Põe. Quantas vezes na comunidade terapêutica São Geraldo ele tocava para nós ouvir. E eu gostava de ver o brilho dos olhos dos internos que escutavam com muita atenção. Ali para eles era uma oração pedindo a sua libertação dos vícios. Que Deus abençoe. Eu acho que nós temos, né, O Sol Se Põe aí para podermos ouvir, né, daqui um pouco. Sim, bem lembrado. Eu sempre digo assim, que lá na matriz, né, quando ele começava a cantar ali, a gente sentia, né, o manto santo da mãe envolvendo todo aquele lugar. Nós vamos ouvir então agora, Glaci, O Sol Se Põe.

E temos aqui, né, o Emerson pediu pra não esquecer, o Ebert também já mandou aqui pra mim. É, mais informações você pode encontrar ali no grupo do Instagram, né? É o grupo qual o Ebert pertence, Grupo de Oração Mensageiros de Cristo ali da Socomi. Então, a comunidade Nossa Senhora Aparecida da Socomi estão aí organizando um retiro de experiência de oração, que será nos dias 20 e 21 de junho, sábado a partir das 17 horas e domingo às 8h30 com a Santa Missa. Os pregadores confirmados são Cristiano Augusto, Viviane Brizola e João Batista, lá da Diocese de Ponta.

Grossa. E ali, né, no Instagram do grupo de oração Mensageiros de Cristo, tem o link, né, para você poder fazer a sua inscrição e estar lá, né? Viver uma experiência de oração é maravilhoso. Ó, o Herbert tá falando aqui que é R$20, vai ter a janta e almoço do... Já tá incluso? Não, né? Olha, gente, já tá incluso. R$20 vai ter a janta e almoço. Super barato, não paga uma marmita. Então, olha aí, além de você participar de um momento especial, né? Como eu falava, Deus é o mesmo de sempre. De ontem, de hoje, de amanhã e de sempre. Nós é que mudamos, né? Nós é que não nos deixamos ser tocados por Ele. Mas a partir do momento que você faz esse momento da experiência, de uma experiência de oração, você vai ver que coisa mais linda. Como é maravilhoso você ter uma sintonia com esse Deus. Como a gente sempre fala, né? Você pode estar no colégio, na sua casa, no trabalho, aonde você for. E o Espírito Santo pode te tocar para você falar uma palavra para alguém. Tem muitas pessoas que têm medo, mas se você sentiu a emoção, não fale se você sentiu da tua carne. Se você tem dúvidas, mas se você sentiu uma moção do Espírito Santo de Deus, proclame, chegue para aquela pessoa e fale. Quantas vezes a gente vacila, né? E o Emerson aqui, né? Ele está falando, oi, Fia, paz, né? Pediu para não esquecer do retiro, recado dado, Deus abençoe, tô na escuta de Sapopema, Diocese de Cornélio. Ah, tá. Os pregadores são de Sapopema, Diocese de Cornélio Procópio. Isso? Então tá bom. Pensei que você tava na escuta lá de Sapopema, Emerson. Você tá aqui mesmo, né? Que Deus abençoe você. Mas lá em Sapopema alcança, né? E também a Marluce, né? A Marluce está aqui nos ouvindo. Ela já deu um toque aqui no meu celular para mim não esquecer, né? Ela pede para colocar em oração a Dona Olívia, o Lucas e ela, né, Marlúcia. E também para toda a sua família. Que Deus abençoe você também, Marlúcia, lá de Ventania. Que Deus abençoe toda a sua família. E também a Edneia, né, ligadinha aqui conosco. Deus abençoe você, Edneia. Edneia aqui do centro, né? Que faz parte também do Terço Mariano, todos os dias, né? Uma equipe rezando, ela também reza lá. Rosângela, que já enviou sua mensagem, um beijo no coração de cada uma de vocês aí, de toda a equipe do Santo Terço. E também aqui o Juanito. O Juanito pede para mandar um abraço para eles lá, né? O Juanito, a sua mãe, Anice, seu pai João. Já ele vai trabalhar lá no Ibaratão, né? Bom sábado para você também, Juanito. Deu bom sábado aí para todas as meninas lá do supermercado Ibaratão, que as meninas, as pessoas que ouvem, chegam e dizem, ah, eu ouvi falando de vocês lá na rádio. Eu só não vou falar o nome de cada uma, que eu posso esquecer de uma delas e elas vão ficar tristes comigo. Mas um beijo no coração de cada uma de vocês aí, do Juanito, que também trabalha lá, né? Pessoas maravilhosas. Então, nesse momento, nós vamos agradecer a Deus. Dá para tocar mais uma canção enquanto eu busco aqui os colaboradores, né? Nós vamos agradecer aos nossos colaboradores e já... Nós voltamos com o Terço da Misericórdia. Você que quiser ligar aqui no 3910-1200 para rezar uma dezena do Terço conosco, liga aqui. Ou se você quiser enviar a sua mensagem para o WhatsApp, é o 3910-1210. E a canção que nós vamos ouvir é... Eu creio nas promessas de Deus.

41 minutinhos. E agora nós vamos agradecer a Deus por cada colaborador, por todos vocês que nos ajudam a manter esse programa no ar. Quero colocar aqui os proprietários da Panificadora e Confeitaria Quitutes, todos os familiares, todos os funcionários e famílias, o Aloísio, a Rosângela, que estão na escuta lá, seus filhos, funcionários e famílias da AMJ Artefatos de Cimento, também os netos, toda a sua família. A Gislaine, toda a sua família, a Lu, todos os funcionários da Autoescola Dourada, como também suas famílias, a Núria representando cada um deles. Também a Cleonice, toda a sua família, funcionários e famílias lá da Mamal Materiais de Construção. A Giovana, seu esposo Márcio, seus filhos, todos os funcionários e famílias lá da Márcio Car. O Adalberto, a Sueli, toda a sua família, funcionários e famílias da Pousada São Miguel Arcanjo. A Ivone, toda a sua família, lá do Salão da Ivone da São Francisco. Também a Paula, toda a sua família, funcionários e famílias da Solevante Embalagens. Quero colocar aqui a Natália, né? Que Deus abençoe imensamente, que sempre acolhe a gente com muito carinho, a Paula, cada um deles lá. Também o Deusdete Filho, a Priscila, suas filhas, toda a sua família, funcionários e famílias lá da Farmácia Tradição, nas 100 casas. O Cláudio, toda a sua família, todos os funcionários e famílias do restaurante Meu Chefe, na Socomim. Também o Marcelo, a Carol, seus filhos, toda a sua família, funcionários e famílias lá da Hidroflex. Em especial, um beijo no coração da Dona Zilda, mãe do Marcelo, sempre está rezando conosco. Também a Nayara Bobig, toda a sua família, funcionários e famílias lá da empresa Bobig. Quero colocar aqui, representando cada colaborador lá, né? A Milena e sua família. 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Também os nossos colaboradores leigos, a família da Dona Senhorinha da São Roque, a família da Dona Vitória Trevignac, a família da Marilene Vela Lemes da Socomim, a família da Rosélia, da Santa Rita, também sua mãe Terezinha, toda a sua família aqui do centro. Família da Dona Valdomira Kublinski, a família do Sidney da Silva Dias da Socomim, a família da Nayara Fernandes, a família Oliveira, Neiva, seu esposo Jorge, filhas Tatiana e Jéssica. E também aqui eu quero colocar o meu esposo representando cada um da minha família. E nós vamos, neste momento, colocar tudo aquilo que está no nosso coração, as nossas intenções. Eu convido você a colocar nesse terço da misericórdia, pedindo que esse sangue e água que jorrou do peito aberto de Jesus lá na cruz possa jorrar sobre cada um daqueles por quem oferecemos, por quem pedimos a conversão, pela nossa própria conversão.
que nós possamos mudar aquilo que nós precisamos mudar em nossas vidas. Convido você, meu irmão, minha irmã, a colocar diante do Senhor todas as tuas intenções, em nome do Pai, do Filho e do Espírito Santo. Amém. Pai nosso que estais nos céus, santificado seja o vosso nome. Venha a nós o vosso reino, seja feita a vossa vontade, assim na terra como no céu. O pão nosso de cada dia nos dai hoje. Perdoai as nossas ofensas, assim como nós perdoamos a quem nos tem ofendido. E não nos deixeis cair em tentação, mas livrai-nos do mal. Amém. Ave Maria, cheia de graça, o Senhor é convosco. Bendita sois vós entre as mulheres e bendito é o fruto do vosso ventre, Jesus. Santa Maria, Mãe de Deus, rogai por nós,

0: pecadores, agora e na hora de nossa morte. Amém. Creio em Deus Pai Todo-Poderoso, Criador do céu e da terra, e em Jesus Cristo, seu único Filho, nosso Senhor, que foi concebido pelo poder do Espírito Santo. Nasceu da Virgem Maria, padeceu sob Pôncio Pilatos, foi crucificado, morto e sepultado, desceu à mansão dos mortos, ressuscitou ao terceiro dia, subiu aos céus e está sentado à direita de Deus Pai Todo-Poderoso, onde há de vir julgar os vivos e os mortos. Creio no Espírito Santo, na Santa Igreja Católica, na comunhão dos santos, na remissão dos pecados, na ressurreição da carne, na vida eterna. Amém. Ó sangue e água que jorraste do coração de Jesus, como fonte de misericórdia para nós, eu confio e espero em vós. Já temos alguém para rezar conosco. Alô, boa tarde.
1: Boa tarde.
0: A paz de Jesus.
1: Amém.
0: Tudo bem?
1: Graças a Deus.
0: Que bom. Pode colocar suas intenções, pode rezar.
1: Hoje é só agradecer a Deus pela vida, pela saúde minha, da Maria, que é minha anja. E pedir nessas orações também pela que Deus esteja cuidando das pessoas que estão procurando a recuperação de saúde, né? Dentro do certo. E são de lembrança, né? Nesse cântico que passado aí de Maria, eu lembrando do Padre Henrique, do Roque, nos tempos das missões que nós cantávamos, esse cântico de Maria, né? Que eram missões populares, né? Então são frases que a gente lembra e deve deixar para sempre. E vemos no Evangelho de hoje um ensinamento também, que umas frasezinhas curtas, mas que serve muito para nós, para a nossa vida, que diz que em Marcos 12, 38, 44, esse é de hoje, todos deram do que tinham de sobra, né? E é o que acontece muitas vezes, você tem lá uma roupa, uma coisa sobrando que não vai usar mais, o que é até estragado às vezes, não, vamos doar, né? Mas a viúva deu de tudo daquilo que ela possuía para viver. Ela usava, daquilo que ela usava, ela deu o melhor, né? E é isso que Deus quer de nós, né? Que nós faça o melhor. Como na quinta-feira, Corpus Christi, um momento tão especial para a nossa vida religiosa cristã, né? Onde nós vemos o Cristo vivo no ostensório, na caminhada, e o mesmo Cristo vivo que nós comungamos antes, né? E em todas as celebrações eucarísticas, após a consagração, né? E esse mesmo Cristo vive no sacrário todos os dias. Muitas vezes nós esquecemos de visitar, né?
0: Como pode, né, Seu Aníbal, um Deus tão grande assim se fazer pequeno num pedaço de pão, né? Que lindo, né?
1: Se fazer pequeno, é o Cristo vivo, corpo e sangue, que nos alimenta, nos fortalece, para que nós faça o melhor para o nosso próximo, né? Porque quem ama a Deus, diz que ama a Deus, mas não ama o próximo, não quer o melhor para o próximo, não ajuda, não é solidário, esqueça. Não fique perdendo tempo de comungar com o coração machucado um Jesus de corpo e sangue que nos alimenta e que nos fortalece. Mas se a pessoa não quer se fortalecer para o bem, que viva na escuridão, né? Eterno Pai, eu vos ofereço o corpo, o sangue, a alma e divindade do vosso muito amado Filho, nosso Senhor Jesus Cristo, em expiação dos nossos pecados e dos pecados.

0: de todo o mundo. Pela sua dolorosa paixão,
1: tende misericórdia de nós e do mundo inteiro.
0: Pela sua dolorosa paixão,
1: tende misericórdia de nós e do mundo inteiro.
0: Pela sua dolorosa paixão,
1: tende misericórdia de nós e do mundo inteiro.
0: Pela sua dolorosa paixão,
1: tende misericórdia de nós e do mundo inteiro.
0: Pela sua dolorosa paixão,
1: tende misericórdia de nós e do mundo inteiro.
0: Pela sua dolorosa paixão,
1: tende misericórdia de nós e do mundo inteiro.
0: Pela sua dolorosa paixão,
1: tende misericórdia de nós e do mundo inteiro.
0: Pela sua dolorosa paixão,
1: tende misericórdia de nós e do mundo inteiro.
0: Pela sua dolorosa paixão,
1: tende misericórdia de nós e do mundo inteiro.
0: Pela sua dolorosa paixão,
1: tende misericórdia de nós e do mundo inteiro.
0: Pelo sangue derramado do Sagrado Coração de Jesus, como fonte de misericórdia para nós, Jesus, eu confio em vós.
1: Amém. Deus abençoe o Senhor. Dá um abraço na Maria aí por mim, a sua anja. Que Deus abençoe imensamente toda a sua família.
0: Amém. A nós todos e a todos os irmãos e irmãs que estão na escuta desse programa aqui. É evangelizador, né?
1: Amém, Senhor Aníbal. Reze sempre por nós aí, para que Deus nos capacite e que a gente fale aquilo que seja vontade dele.
0: Sem dúvida.
1: Fica com Deus. Tchau.
0: Tchau.
1: E agora na nossa segunda dezena, nós acho que temos um áudio. Temos alguém no ar, né? Agora, alô, boa tarde.
2: Boa tarde, Fia, tudo bom?
1: A paz de Jesus, tudo bem com você?
2: Paz Jesus.
1: Marilda?
2: Isso, Fia, Marilda.
1: Que bom, pode colocar suas intenções.
2: Então, eu quero estar pedindo, né, por todas as nossas famílias, por todos aqueles que estão enfermos, por vocês aí, pela Dona Frida, pela Comadre Sandra. E quero agradecer a Deus por mais essa oportunidade, né, Fia? Que estou aqui com vocês, no ar, rezando. Também vamos oferecer pelos padres, por todas aquelas pessoas que enfeitaram ali a rua, ficou coisa mais linda.
1: Lindo, né?
2: Eu estava comentando, né, Fia? Cada mão, cada gesto ali, né? Que nem o Padre Primo falou, né? Tinha mais de 700 pessoas que ele contou.
1: Aham.
2: E você falando o teu testemunho, eu lembrava, Fia, daquele trajeto que a gente fazia da concha acústica, aquela subida, até na Igreja Matriz. Era tão lindo, né, Fia? Era maravilhoso. Então, a gente tem que só agradecer a Deus por tudo. E nós estamos aqui ainda, né? Para poder dar nosso testemunho. Tem muitos, né, filha? Muitos.
1: Com certeza. Com certeza. E eu sempre digo, né, Marilda? Eu já dei esse testemunho várias vezes. Não sei se você já ouviu,
2: já,
1: né?
2: Já, sim. Eu já
1: ouvi. Mas eu acredito que sempre vai ter alguém que vai estar ouvindo pela primeira vez, né?
2: Sim, é verdade. E os testemunhos, a gente sempre tem que estar contando,
1: sim,
2: né, filha?
1: Sim. E eu digo para você que eu fiz catequese, eu recebi a comunhão, mas para mim era um pedacinho de pão. E foi nesse dia, nesse domingo, no dia 11 de fevereiro, se eu não me engano, de 1994, foi onde eu senti essa presença real de Jesus me chamando. Coisa mais linda.
2: Lindo, né? Lindo. Lindo demais. A gente se emociona, né, Fê? Nossa, é muito lindo. É, a gente poder estar assim, sentindo essa graça, né? E saber, né, do que estamos, né, se alimentando, né?
1: Com então, certeza. Sabe, e como né? Eu falava pro seu Aníbal agora há pouco, né? Como pode um Deus tão grande assim se fazer tão pequeno num pedaço de pão?
2: De
1: quanto
2: pão.
1: Amor por nós, né?
2: Quanto.
1: Nos dar alimento, como alimento para a nossa alma, né? Para nos fortalecer,
2: sim,
1: né? Coisa linda.
2: Coisa linda. É corridinho, mas eu vou dar um testemunho pequenininho do que aconteceu, então, quinta-feira, né? Depois que eu saí da procissão, né? Tinha os pães ali, os pedacinhos, né? Mas eu não vi. E tinha uma amiga minha que mora aqui na mesma rua que eu moro, ela conseguiu pegar 3 pedacinhos pros netos dela. E daí eu comentei com ela, falei, eu não vi eles dando ali na saída que tem, entregando da Tex, sabe? Eu não consegui ver a moça entregando. Ela conseguiu. Ela falou, então, você não vai ficar sem. Ela repartiu um pedacinho comigo e com
1: olha,
2: a outra colega
1: lindo.
2: Minha que estava junto.
1: Que
2: e
1: lindo.
2: Naquela hora, Deus me tocou, porque eu tenho meu netinho que é autista, né? E daí Deus me tocou de trazer para ele, que ele estava com uma tosse, fia. Que eu já tinha comprado xarope, eu já tinha feito. E eu guardei aquele pedacinho. Eu falei, eu vou dar para ele na comida. E daí, naquele dia, eu peguei e coloquei uma colherinha junto com o arroz e dei para ele. Fia, você pode acreditar, a tosse do meu neto cessou.
1: Glória a Deus.
2: Porque eu fiz com aquela fé. Pode para alguém que está ouvindo, nossa, mas um pedacinho daquele pão? Sim, um pedacinho daquele pão. Porque é um pão sagrado. Estava consagrado. Porque ele veio ali na procissão junto. Né? Então, eu acredito. Eu acredito. Então, esse é um pequeno testemunho. Mas para mim é grande, sabe?
1: Glória a Deus.
2: Então, eu não consegui, né? Pegar, mas aquela menina, a Rosana, que é daqui da comunidade Imaculada Conceição, ela entregou aquele pedacinho para mim. Eu guardei e falei assim para ela: ai, vou levar pro Pedro. Né?
1: O amor com que ela te deu e você recebeu, Jesus se fez presente ali, né? Que lindo. Que lindo.
2: E eu pensando ali e vendo você, acho que eu vou gravar um áudio e vou. Mandar um dia assim para, né, para me dar esse testemunho, mas teve essa oportunidade de eu dar agora, né, fia?
1: Com certeza.
2: Então, eu vou começar meu terço, fia, e vamos, né, agradecer a Deus por mais esse dia que eu falei já, né? Eterno Pai, eu vos ofereço o corpo, sangue, a alma, a divindade do vosso diletíssimo Filho, nosso Senhor Jesus Cristo, em expiação do nosso pecado do mundo inteiro. Pela sua dolorosa paixão.
1: Tende misericórdia de nós e do mundo inteiro.
2: Pela sua dolorosa paixão.
1: Tende misericórdia de nós e do mundo inteiro.
2: Pela sua dolorosa paixão.
1: Tende misericórdia de nós e do mundo inteiro.
2: Pela sua dolorosa paixão.
1: Tende misericórdia de nós e do mundo inteiro.
2: Pela sua dolorosa paixão.
1: Tende misericórdia de nós e do mundo inteiro.
2: Pela sua dolorosa paixão.
1: Tende misericórdia de nós e do mundo inteiro.
2: Pela sua dolorosa paixão.
1: Tende misericórdia de nós e do mundo inteiro.
2: Pela sua dolorosa paixão.
1: Tende misericórdia de nós e do mundo inteiro.
2: Pela sua dolorosa paixão.
1: Tende misericórdia de nós e do mundo inteiro.
2: Pela sua dolorosa paixão.
1: Tende misericórdia de nós e do mundo inteiro.
2: Ó sangue, ó água, que jorrasse do coração de Jesus como fonte de misericórdia para nós, eu confio em vós, Senhor Jesus.
1: Obrigado, amém, filho. Obrigada a você, Deus abençoe você, toda a sua família, Dona Frida que está nos ouvindo lá. Deus abençoe imensamente.
2: Sim. Amém, vocês também, viu, fia? A tua família, todo e todos que estão ouvindo isso, tá bom? Deus abençoe.
1: Amém.
2: Boa tarde,
1: com tá? Deus. Boa tarde. Tchau.
2: Deus também. Tchau.
1: Temos um áudio agora para ouvir.
3: E boa tarde também, né? Boa tarde, irmã aí, né? Irmã. Boa tarde, irmã. Eu já digo irmã, né? Porque daí eu também sou evangélico também, né? Mas pois é, minha irmã, que nem quando nós morávamos ali em Telêmaco, ali, sempre a gente pedia oração para a senhora, lembra? Daí a senhora já está lembrada do nosso nome, né? Que é o Juraci, né? Juraci, que era o marido, que era falecida agora, digo falecida. Era Belinha, né? Que ela gostava de chamar de Belinha, né? Belinha Fernandes de Limas. Quando esses dias atrás, aí ela caiu aqui no banheiro, né? Trincou o fêmur. E daí logo foi socorrida para UTI, né? Aí a gente voltou, ficou uma diarada aqui, daí dia 13. Não esqueça. Falando para a senhora, dia 13 a gente voltou de novo para ver como é que estava a cirurgia. E o médico olhou, estava meio infeccionado, né? No dia que ficou aqui dela, fez a cirurgia, fiquei uns dias aqui em casa, nem marquei bem os dias que ficou aqui, sabe? Aí a gente voltou para dia 13, né? Dia 13, para o médico ver de novo, infeccionou um pouquinho, o médico falou que tinha que abrir de novo. Conforme o médico falou.
1: Que Deus abençoe você. Nós vamos dar continuidade aqui. Depois eu vou ouvir. Vou marcar teu número ali, tá bom? Por causa do tempo que nós temos aqui. Mas meus sentimentos aí para você. Que Deus abençoe toda a sua família. Que Deus abençoe imensamente você, que dê força. E nós vamos rezar, não temos ninguém, né, para rezar, vamos rezar essa terceira dezena do Terço da Misericórdia, colocando no coração misericordioso, Senhor, todas as nossas intenções. Coloco você aqui, a Isabel, né, a Belinha, no coração misericordioso, Senhor. Eterno Pai, eu vos ofereço o corpo e o sangue, a alma e a divindade do vosso diletíssimo Filho, nosso Senhor Jesus Cristo, em expiação dos nossos pecados e os do mundo inteiro. Pela vossa dolorosa paixão, tende misericórdia de nós e do mundo inteiro. Pela vossa dolorosa paixão, tende misericórdia de nós e do mundo inteiro. Pela vossa dolorosa paixão, tende misericórdia de nós e do mundo inteiro. Pela vossa dolorosa paixão, tende misericórdia de nós e do mundo inteiro. Pela vossa dolorosa paixão, tende misericórdia de nós e do mundo inteiro. Pela vossa dolorosa paixão, tende misericórdia de nós e do mundo inteiro. Pela vossa dolorosa paixão, tende misericórdia de nós e do mundo inteiro. Pela vossa dolorosa paixão, tende misericórdia de nós e do mundo inteiro. Pela vossa dolorosa paixão, tende misericórdia de nós e do mundo inteiro. Ó sangue e água que jorraste do coração de Jesus, como fonte de misericórdia para nós, eu confio e espero em vós. E nessa quarta dezena do Terço da Misericórdia, coloco aqui a sua família. Você que reza conosco neste momento, nós colocamos aqui toda a sua família. Colocamos aqui as intenções que estão no seu coração, aquele impossível. Aquilo que parece impossível. Alô, boa tarde. Alô?
4: Alô? Alô?
1: Alô?
4: Alô?
5: Oi, tia.
1: Oi, dona Maria.
5: Tudo bem com você?
1: Graças a Deus. E a senhora, baixa o volume só um pouquinho, tá bom?
5: É isso que eu tava fazendo ali, tá maluco? Não é eu.
1: Ah, então tá bom. Pode ficar à vontade e colocar suas intenções.
5: Então, minhas intenções é como sempre, né? Agradecendo a Jesus misericordioso pela vida que a gente está levando devagar e sempre, aquela coisa, né? Rezar hoje pela Tereza, está meio acamada, uma gripona, barbaridade. Foi lá para o UPA ontem, mas graças a Deus está em casa de volta. E por meu filho também, Miguel, que não passou bem esse dia também, com essa gripe também. E ele, como já teve aquela doença, né? Então a gente fica meio meio pensativo, mas confiando em Deus que não é nada, né? Eu e o Jaico estamos bem, o Dualdo e a família estão comemorando um chazinho de fralda lá em Curitiba.

0: Prima do neto dele, que está nascido, filho do Bruno. E pelas intenções da nossa comunidade, pela nossa festa, que corra tudo no nome de Jesus, tudo bem, né, para todo mundo. E por vocês aí na rádio, que com sol, com chuva, com frio, estão aí rezando com nós. Né?
1: Amém.
0: Eterno Pai, eu vos ofereço o corpo e o sangue, a alma e a divindade do vosso deletíssimo Filho, nosso Senhor Jesus Cristo, em expiação dos nossos pecados e os do mundo inteiro, pela sua dolorosa paixão.
1: Tende misericórdia de nós e do mundo inteiro.
0: Pela sua dolorosa paixão.
1: Tende misericórdia de nós e do mundo inteiro.
0: Pela sua dolorosa paixão.
1: Tende misericórdia de nós e do mundo inteiro.
0: Pela sua dolorosa paixão.
1: Tende misericórdia de nós e do mundo inteiro.
0: Pela sua dolorosa paixão.
1: Tende misericórdia de nós e do mundo inteiro.
0: Pela sua dolorosa paixão.
1: Tende misericórdia de nós e do mundo inteiro.
0: Pela sua dolorosa paixão.
1: Tende misericórdia de nós e do mundo inteiro.
0: Pela sua dolorosa paixão.
1: Tende misericórdia de nós e do mundo inteiro.
0: Pela sua dolorosa paixão.
1: Tende misericórdia de nós e do mundo inteiro.
0: Pela sua dolorosa paixão.
1: Tende misericórdia de nós e do mundo inteiro.
0: Quero pedir pela Abel, né? Abel, marido dela, o Adilson, que estão ajudando a cuidar da Tereza lá, também que fiquem bem, né? Que é aquela disponibilidade de cuidar da mãe, né? Ó sangue e água que jorrasse o coração de Jesus, como fonte de misericórdia para nós, eu confio em vós, Senhor Jesus.
1: Amém, que Deus abençoe.
0: E agradeço, porque achei que não ia dar certo, mas deu graças a Deus.
1: Que bom, que Deus abençoe a senhora, que Deus abençoe o seu Jair, toda a família, a dona Tereza. Amém. Lá, a Bel, cada um deles lá.
0: Tá bom, você também e tua família, filha. Suas netas lindas trabalhando aqui na nossa comunidade.
1: Viu,
0: né?
1: Que coisa mais linda, né? Eu fico feliz, né? Imagino.
0: Nossa, imagino que você.
1: Pensa numa menina de oração.
0: É só aquela do meio que vem aí?
1: Ela é a mais velha da Renata.
0: A mais velha.
1: É a mais velha da Renata. Completa agora, dia 25 de junho. Ela completa 16 anos.
0: Ah, coisa linda, né? Nossa, eu acho maravilhoso. Parabéns ao Juninho e à Renata, que são os pais dela, né? Com a graça de Deus, uma menina maravilhosa. A paz de Jesus, filha.
1: A paz de Jesus, dona Maria. Deus abençoe.
0: Amém. Você também.
1: Deus abençoe todos aí. Outro no seu coração também.
0: Amém.
1: Tchau.
0: Tchau.
1: E nessa quinta e última dezena do Terço da Misericórdia, vamos agradecer a Deus. Primeiro temos um áudio aqui da Terezinha.
2: Sim, tudo bem? Gostaria de participar do programa de hoje e um momento de reflexão para a minha família. Um abraço, Marcinho. Bom final de semana.
1: Opa!
2: Alô, bom dia. Gostaria de participar do Terço da Misericórdia.
1: Soltei o áudio errado aqui, Terezinha, mas tá bom, né? E nós colocamos as tuas intenções. Dá tempo de você ligar ainda, Terezinha. 3910-1200. 3910-1200. De repente você pode rezar essa última dezena do terço, né? Eu vou iniciar aqui, então, colocando todas as nossas intenções. Eterno Pai, eu vos ofereço o corpo e o sangue, a alma e a divindade do vosso diletíssimo Filho, nosso Senhor Jesus Cristo, em expiação dos nossos pecados e os do mundo inteiro. Pela sua dolorosa paixão, tende misericórdia de nós e do mundo inteiro. Pela sua dolorosa paixão, tende misericórdia de nós e do mundo inteiro. Pela sua dolorosa paixão, tende misericórdia de nós e do mundo inteiro. Parece-me que vamos ter alguém aí para rezar, né? Alô, boa tarde. Alô? Alô? Alô? Acho que não vai dar. Alô? Boa tarde, a paz de Jesus. Alô? Acho que não deu, Herbert. Vou rezar, então. Vou dar continuidade. Pela sua dolorosa paixão, tende misericórdia de nós e do mundo inteiro. Pela sua dolorosa paixão, tende misericórdia de nós e do mundo inteiro. Pela sua dolorosa paixão, tende misericórdia de nós e do mundo inteiro. Pela sua dolorosa paixão, tende misericórdia de nós e do mundo inteiro. Pela sua dolorosa paixão, tende misericórdia de nós e do mundo inteiro. Pela sua dolorosa paixão, tende misericórdia de nós e do mundo inteiro. Ó sangue e água que jorraste do coração de Jesus como fonte de misericórdia para nós, eu confio e espero em vós. E onde você estiver, se você puder levantar a tua mão direita para o alto, dizendo: Deus Santo, Deus Forte, Deus Imortal, tende piedade de nós e do mundo inteiro. Deus Santo, Deus Forte, Deus Imortal, tende piedade de nós e do mundo inteiro. Deus Santo, Deus Forte, Deus Imortal, tende piedade de nós e do mundo inteiro. Nós estivemos e continuaremos reunidos em nome do Pai, do Filho e do Espírito Santo. Amém. Nós vamos ouvir a canção.

Ouvir qual canção? A ti, meu Deus, com Eliana Ribeiro.

0: 9:18 e nesse momento nós vamos ouvir a palavra de Deus com o Padre Melo. Boa tarde, Padre, a sua bênção.
1: Boa tarde, Fia, boa tarde a todos os nossos queridos radiovintes. Estamos aí no 10º domingo do tempo comum. A primeira leitura é da profecia de Oséias. É preciso saber segui-lo para reconhecer o Senhor. Certa como a aurora é a sua vinda. Ele virá até nós como as primeiras chuvas, como as chuvas tardias que regam o solo. Como vou tratar-te, Efraim? Como vou tratar-te, Judá? O vosso amor é como nuvem pela manhã, como orvalho que cedo se desfaz. Eu os desbastei por meio dos profetas, arrasei-os com as palavras de minha boca. Como luz expandem-se meus juízos. Quero amor e não sacrifícios, conhecimento de Deus mais do que holocaustos. Palavra do Senhor.
0: Graças a Deus.
1: E a segunda leitura, a carta de São Paulo aos Romanos. Irmãos, Abraão, contra toda humana esperança, firmou-se na esperança e na fé. Assim tornou-se pai de muitos povos, conforme lhe fora dito. Assim será a tua posteridade. Não fraquejou na fé à vista de seu físico desvigorado pela idade, cerca de 100 anos, ou considerando o útero de Sara já incapaz de conceber. Diante da promessa divina, não duvidou por falta de fé, mas revigorou-se na fé e deu glória a Deus, convencido de que Deus tem poder para cumprir o que prometeu. Esta sua atitude de fé foi acreditada como justiça. Afirmando que a fé lhe foi acreditada como justiça, a Escritura vista não só a pessoa de Abraão, mas também a nós, pois a fé será acreditada também para nós que cremos naquele que ressuscitou dos mortos, Jesus nosso Senhor. Ele, Jesus, foi entregue por causa dos nossos pecados e foi ressuscitado para a nossa justificação. Palavra do Senhor.
0: Graças a Deus.
1: Evangelho de Mateus, capítulo 9, versículos 9 a 13. Naquele tempo, partindo dali, Jesus viu um homem chamado Mateus sentado na coletoria de impostos e disse-lhe: segue-me. Ele se levantou e seguiu a Jesus. Enquanto Jesus estava à mesa em casa de Mateus, vieram muitos cobradores de impostos e pecadores e sentaram-se à mesa com Jesus e seus discípulos. Alguns fariseus viram isso e perguntaram aos discípulos: por que vosso mestre come com os cobradores de impostos e pecadores? Jesus ouviu a pergunta e respondeu: aqueles que têm saúde não precisam de médico, mas sim os doentes. Aprendei, pois, o que significa quero misericórdia e não sacrifício. De fato, eu não vim chamar os justos, mas os pecadores. Palavra da salvação.
0: Glória a vós, Senhor.
1: Queridos irmãos e irmãs em Cristo, como é importante seguir o caminho reto, o caminho da salvação. Esse caminho nos é apresentado pelas leituras da missa desse domingo. Eu quero a misericórdia e não os sacrifícios. O povo de Israel julgava que com os sacrifícios de animais

0: A mesma doutrina é afirmada e confirmada por Jesus. No Evangelho, perante o escândalo que os fariseus dizem ter sentido ao verem chamar Mateus para seguir e depois a comer com os publicanos e pecadores, entre os judeus, os publicanos eram considerados pecadores públicos, aos quais tinham o mesmo ódio. Para eles era inconcebível falar e muito mais comer com eles. Jesus, com essa atitude verdadeiramente revolucionária para aquele tempo, quis dizer que ele não exclui ninguém, que é o mesmo para todos. A todos ele quer perdoar. E nos diz ainda: não nos podemos prender só com os espetáculos externos, com lindas celebrações. Importa sim a conversão interior, com verdadeiro amor ao Senhor e aos irmãos. Nesse amor é que encontraremos a salvação, o perdão de todos os pecados, por maiores que eles sejam. O exemplo de Abraão, tornado pai dos crentes, revela que a justificação não vem da prática da lei, mas da fé. Ele acreditou contra toda a esperança na palavra que Deus lhe dirigiu e levou até as últimas consequências a sua atitude livre de fé. Para fomentar e viver o verdadeiro amor que nos salva, é necessário imitar Abraão, ter fé. Ninguém ama a quem não conhece. O Senhor que tanto nos ama, só o podemos conhecer à luz da fé. Peçamos ao Senhor o aumento da nossa fé para que o amemos cada vez mais. Amando-o, estaremos seguindo pelos caminhos da paz, da felicidade, do amor que nos conduzirá ao céu. Vamos agora ouvir uma canção.
1: Vamos ouvir Noites Traiçoeiras.
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0: 13 horas e 29 minutinhos e nós vamos dar continuidade com o Padre Melo.
1: Agora quero mandar um abraço aí para algumas pessoas que estão aí nos acompanhando, nos dando a honra da sua audiência, começando lá com a Neiva, de Indaiatuba, São Paulo, meu primo Rafael, lá de Itu, São Paulo, todos os nossos amigos de Embaú, de Ortigueira, Tamarana, Mauá da Serra, Faxinal, Cruz Maltina, Grandes Rios, Rosário do Ivaí, Rio Branco do Ivaí, Reserva, em especial pessoal da Biosaúde, Tibagi, também de modo especial, lembrando ali do Alto do Amparo, a Bete e o Edson, o sítio Xaxinha, seu Pedro, Dona Eva e toda a sua família, pessoal lá de Ventania, Figueira, Sapopema e Curiúva. E aqui de Telemaco, Borba, né? Pessoal lá, nossos amigos da Lagoa, o Luiz e a Vânia, aqui de Telemaco, os meus amiguinhos Vicente e o Inácio, e os seus pais, né? João Roberto e a Luísa. E também a dona Lourdes e o seu Luiz Charneski, a Nalu e o Geraldo, e todos que nos acompanham. Um grande abraço a todos e que Deus os abençoe. Tenham todos aí um bom final de semana. Estes dias eu estive aí com alguns líderes aí masculinos do PLC, falando sobre a humildade e a conversão, e eu dizia para eles que as duas coisas andam juntas, né? E que para a gente se converter tem que ter humildade. E nós não se converte, né? E para ser humilde também temos que constantemente estar no processo de conversão contínua. Então, eu gostaria de refletir um pouquinho mais sobre a questão da humildade, talvez de um outro ângulo, mas que não deixa de ser importante. Então, é essencial compreendermos que a escola catequética de interpretação dos antigos, do Antigo Testamento, estava em Jerusalém. Muitos judeus que não pertenciam a essa tradição acadêmica e que se ocupavam com atividades agrárias não tinham tempo para um aprofundamento exaustivo da Torá e dos profetas. Entre os 6 e os 13 anos, os meninos que eram selecionados para o aprendizado formal da religião oficial dos fariseus dedicavam-se intensamente à memorização da lei e dos escritos proféticos. O farisaísmo, assim como os essênios, os herodianos e os saduceus, surgiu no período intertestamentário entre Malaquias e Mateus. Aqueles que se preparavam nas escolas rabínicas sabiam de cor a lei e os profetas. Contudo, os galileus, por não terem acesso ao mesmo nível de instrução formal, frequentemente eram considerados menos aptos para as discussões teológicas. É possível que alguns meninos da Galileia até passassem pelo bar mitzah, que era um rito de passagem aos 12 anos, mas muitos eram reprovados no processo rigoroso de formação religiosa. Entretanto, quando Jesus foi a Jerusalém, não era ele quem era interrogado, mas ele quem fazia perguntas. E não era ele quem sabia responder, mas os fariseus que ficaram sem resposta. Essa ideia de que nada de bom poderia vir da Galiléia não passava de um preconceito humano. Era muito preconceituoso. Então, quando a gente fala que Jesus está fazendo um milagre. Quem é esse? Quem é esse homem? Então, orgulho, arrogância e a prepotência era forte entre eles. Ali não existia nada de humildade. Humildade não é apenas assim um conceito teórico, mas uma prática que deve ser cultivada diariamente. Aqui estão algumas formas de viver a humildade na fé cristã, seguindo o exemplo de Jesus diante dos doutores da lei, daqueles que se achavam donos da verdade, sabiam tudo. Aprenda a ouvir antes de falar. É uma coisa muito importante, a gente tem que saber ouvir, e às vezes você não quer ouvir, né? Então, Jesus poderia simplesmente ter imposto seu conhecimento aos doutores da lei, mas ele escolheu perguntar e ouvir. A humildade se manifesta quando nos dispomos a aprender, mesmo quando temos certeza da nossa posição. Outro elemento importante é reconheça sua dependência de Deus. A fé cristã nos ensina que a verdadeira sabedoria vem de Deus. Devemos confiar nele em todas as situações e buscar sua direção antes de tomarmos decisões importantes. Evite o orgulho espiritual. Os fariseus acreditavam que sua teologia os tornava superiores, mas Jesus mostrou que a grandeza está na humildade. O cristão não deve se sentir superior por seu conhecimento bíblico, mas usá-lo para servir e edificar os outros. Seja ensinável. Um coração humilde está sempre disposto a aprender. Devemos estar abertos ao ensino de Deus e dos irmãos na fé, reconhecendo que ainda temos muito a crescer espiritualmente. Sirva com amor e simplicidade. Jesus não veio para ser servido, mas para servir. A humildade na fé cristã se reflete em um coração disposto a ajudar os outros sem buscar reconhecimento. Humildade, o chão mais sólido para o cristão. O chão mais sólido para o cristão, para que ele possa pisar e permanecer de cabeça erguida, é o chão da humildade. Deixe-me dizer uma coisa: você não precisa se angustiar por não entender tudo da Bíblia. Eu mesmo não entendo muitas coisas e não tenho vergonha de admitir isso. O problema maior não é não entender, mas pensar que entende sem realmente compreender. O chão mais sólido do cristão, onde ele pode permanecer firme, é o chão da humildade. Sabe por quê? Porque quando você escolhe se calar diante de algo que não compreende, você anota o silêncio, adota o silêncio como resposta para os argumentos mais difíceis. O silêncio é uma ferramenta nobre, pois ele liberta você da necessidade de controlar as pessoas e sempre ter

0: uma resposta pronta. Quando nos humilhamos diante de Deus, Ele não exalta o tempo certo. Ele, aliás, quer dizer que Ele nos exalta, né? É isso que eu quero dizer, é o que está lá em Mateus, em 1 Pedro 5, 6. Quando nos humilhamos diante de Deus, Ele nos exalta no tempo certo. O orgulho nos afasta de Deus, mas a humildade nos aproxima dele e dos irmãos. Ao longo da história, vemos que os grandes homens e mulheres de Deus eram conhecidos por sua humildade. A humildade na fé cristã é um chamado para todos nós. Jesus nos mostrou que a verdadeira grandeza está em servir e se submeter a Deus. Devemos abandonar o orgulho e servir ao próximo e confiar plenamente no Senhor. Que possamos sempre nos lembrar que o chão mais sólido para o crente é a humildade. E que ao nos humilharmos diante de Deus, Ele nos levantará para cumprir seu chamado em nossas vidas. Um grande abraço a todos, que Deus os abençoe e tenham todos um bom final de semana.
1: Olha só, né? Quando o padre falava ali, me lembrava uma frase: é na pequenez de Maria que nós encontramos a grandeza de Deus. Maria guardou o silêncio no seu coração. Maria se fez pequena, humilde, e Deus a exaltou. Quantas vezes nós temos necessidade de falar, né? De cobrar disso, daquilo, mas é preciso guardarmos silêncio no nosso coração. Falava agora há pouco ao Herbert, né? O agir é de Deus, não é nosso. Mas quando nós nos colocamos pequenos como somos, né? Somos menos que um grão de areia. Nós sabemos que o agir é dele. Ele age quando ele quer, em quem ele quer. Nós precisamos guardar esse silêncio. Maria guardou esse silêncio. Lembre-se sempre, é na pequenez de Maria que nós encontramos a grandeza de Deus. Vamos nos colocar pequenos, pequenos diante do Senhor. Se você se sentir humilhado, não se preocupe. É Ele quem te exalta. É Ele quem te defende. Eu sempre digo, né, aos meus filhos, que quando acontece alguma coisa em nossas vidas e nós queremos nos defender, brigar e querer mostrar que estamos certos, Deus não precisa nos defender, Herbert. Quando eu quero me defender sozinho, Deus não precisa me defender. Mas quando eu coloco diante de Deus aquela causa, quando eu entrego a Ele, a defesa vem dele. Então guarda isso no teu coração, meu irmão, minha irmã. Não adianta a gente querer convencer, a gente querer falar, a gente querer se defender. Só diga: Senhor, seja minha defesa. E aprende com Nossa Senhora. Se você rezar o terço todos os dias, ela vai te ensinar. Ela vai te guiar. Ela vai ensinar você a guardar o silêncio no seu coração. Nós vamos ouvir agora com o Padre Fábio de Melo: Te desejo vida.

13h45. Nós pensamos que tinha mais algum ali, né? Então, acho que não tem mais. Essa é a última mensagem do Padre Mello. Ele não está aqui, mas ele sempre manda os áudios pra gente, né? Mas nós temos mais um tempinho aqui ainda. E eu digo assim para você: abra o teu coração. Abra o teu coração para que o Senhor tenha a te dizer. A nossa cura, ela inicia a partir do momento em que nós desejamos ser curados. Mas como assim, Fia? Como assim? Às vezes, nós queremos uma cura física, mas nós não deixamos aquela cura da alma acontecer. Às vezes, precisamos abrir o nosso coração, perdoar sempre. O perdão é divino. O perdão abre as comportas do céu para trazer tantas bênçãos na nossa vida. E muitas vezes nós fechamos o nosso coração. Nós não damos liberdade ao Espírito Santo. Nós não deixamos o Espírito Santo agir. Eu lembro o Almir, né? Quando era nosso coordenador. Almir da Jô, né? Lá da nossa comunidade, Nossa Senhora Perpétua Socorro. Uma vez ele disse, tem pessoas que dizem assim, Espírito Santo, fica aí, a hora que eu precisar eu te chamo. E nós temos que deixar totalmente que o Espírito Santo de Deus nos move. Em tudo. Você que é músico, você que é pregador, você que é intercessor, sempre se deixe mover pelo Espírito Santo de Deus. Ah, eu quero que aconteça assim. Senhor, é assim que o Senhor quer que aconteça? Se não for, que seja feita a vossa vontade. Eu lembro a primeira vez que eu fui pregar num grupo de

jovens no centro de formação, num retiro. Primeira vez que eu fui falar sobre Nossa Senhora, sobre a mãe de Jesus e nossa mãe. E quando aqueles jovens foram entrando, gente, que desespero. Tinha uns 100 jovens e eles entrando, e tudo que eu tinha dentro de mim foi embora. Deus me esvaziou, Herbert, me esvaziou. Tirou todas as palavras que eu tinha, vou falar isso, vou falar aquilo. E eu me desesperei, porque sumiu tudo, sumiu, desapareceu. E graças a Deus, né? Era o momento de Maria dentro da capela. E eu dobrei meu joelho e falei assim: Senhor, eu estou aqui. Faça-se de mim a tua vontade. E quando eu levantei, que aqueles jovens já estavam se acomodando, o Senhor foi colocando palavras. E eu lembro até hoje que a primeira mensagem que veio ao meu coração: nesse momento, o céu está em festa, porque num cantinho de Telêmaco Borba, a mãe de Jesus está sendo homenageada. E aquilo já me encheu da graça de Deus. Gente, foram 1h30 de fala, umas 2 canções. E quando encerrei, que deu o tempo da mensagem que eu ia levar, eu só agradeci a Deus. O que Deus fez comigo? Ele mostrou que Ele me enche e me esvazia a hora que Ele quiser. Por isso que nós, por mais que a gente vai lá, se prepare, reze, você pegue, anote tudo que você tem que falar, mas sempre, Senhor, que a tua vontade prevaleça. A canção Herbert pode preparar e chegar lá e Deus mudar. Deus mudar tudo. Porque Ele é Deus, porque é a vontade dEle que acontece. E quando nós deixamos que a vontade dEle acontece, a paz vem. Por mais, né, que a gente sinta, como eu senti esse vazio que eu estou contando, quando terminou aquela fala, quando terminou aquela pregação, eu pensava: meu Deus, o primeiro ouvido que ouviu que eu estava, com a minha boca estava falando, foi o meu. E eu senti o mover de Deus, eu senti a presença de Deus. Eu digo para você, jovem, você que está me ouvindo agora, o Senhor precisa da tua dinâmica, o Senhor precisa de você. Que você diga esta frase, como Maria disse: sim, Senhor, eu estou aqui. Seja feita a vossa vontade na minha vida. E você vai ver o quanto o Senhor vai te usar. O quanto o Senhor vai falar através de você para tantas pessoas que estão precisando. Eu sempre falava no grupo de jovens, dos adolescentes, né? Seja um super-herói na vida das pessoas. Quantos jovens, né, que desanimaram, quantos jovens tentando tirar as suas vidas, que precisam sentir esse amor de Jesus. E você pode ser essa seta que mostra o caminho, que é Jesus. Como é lindo, como diz a Ivone, como é lindo esse Jesus. Como é belo o amor de Jesus. Deixe Ele te amar. Deixe Ele te tocar. Deixe Ele conduzir tudo na tua vida. E deixe que essa paz que o mundo não pode nos dar tome conta do seu coração. A paz é a certeza de que Ele se faz presente. Eu costumo dizer: tudo que dá ruim não vem do Senhor. O inimigo de Deus muitas vezes vem tentar roubar a nossa paz. Vem tentar mostrar outras direções. Aquilo que está acontecendo de repente na sua vida, na vida de alguma pessoa que você ama. Talvez o inimigo venha dizer para você: ó, você reza, não sai da igreja e ó o que está acontecendo. Não se preocupe. Continue confiando no Senhor. Continue acreditando, sabendo
que o agir é dele, o mover é dele, e na hora certa, no momento certo, no tempo de Deus, a tua vitória vai chegar. E eu já me despeço com um grande beijo no seu coração e até semana que vem, se Deus quiser.

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0: você, muito boa tarde. Boa tarde, amigos e amigas. Ligadinhos aqui na 101.9, Rádio Capital do Papel FM. A emissora que vai longe para fazer companhia para vocês. Sabadão, você sabe, temos um encontro marcado todos os sábados a partir das 14 horas com a Máquina do Tempo, para você viajar na saudade, para você viajar nos bons tempos do passado, refletir, pensar e também recordar as mais belas canções. E você é meu convidado para junto com a gente se assentar na poltrona, apertar o cinto, porque a nossa viagem vai começar aqui na 101. Seja sempre bem-vindo, seja sempre bem-vinda, porque a aeronave já está pronta para decolagem, para a gente viajar nas mais belas canções. Muito prazer, no comando da aeronave, hoje eu, Dimas Barbosa, e vamos juntos viajar na saudade até às 16, até às 4 horas da tarde. A nossa viagem vai ser gostosa, vai ser maravilhosa, revivendo e relembrando o passado. É a Máquina do Tempo, a partir de agora, aqui na 101, aonde você curte, você sente saudade e, claro, mata também aquela saudade da música que marcou história, marcou aquele momento especial, aquele som que de repente foi ali o embalo que fez o relacionamento começar, o casamento se acertar e tudo mais. A Máquina do Tempo a partir de agora, tá tudo certo aí? Podemos viajar? Então vamos acelerar, vamos viajar no passado, lá para 1980, aonde várias canções marcaram encontros de grandes nomes da música e também aquela canção realmente que embalou e embala os barzinhos, os momentos e muito mais. Vamos começar com ele, Reginaldo Rossi, ele que canta a canção que fala de amor, de alegria, fala de paixão. É uma música que mistura a expressão francesa com a bela letra da música nacional. Vamos curtir Reginaldo Rossi, começando a nossa viagem aqui na Máquina do Tempo.
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0: Vem chegando Mon Amour, meu bem.

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1: E você viajando na saudade. Essa propaganda agora da Bamerindos também, né? 1979, anos 80. Aonde esse banco tinha aí uma grande participação no mercado, né? E você viaja também na saudade aqui com a gente. No programa Máquina do Tempo. Aonde você relembra bons momentos do passado aqui na 101.9, sempre no sabadão aqui. Viajando com a gente de carona na aeronave da capital, aqui na Máquina do Tempo. Você curte com a gente as melhores canções. E nós vamos agora viajar para 1985. Um single lançado como tema principal dos filmes pós-apocalíptico, o Mad Max, e também o filme Além da Cúpula do Trovão, composta para fazer sucesso na voz dela, Tina Turner. O verso We Are the Children, The Last Generation, significa nós somos as crianças, a última geração. Reflete e fala sobre o abandono dos sobreviventes que precisam construir um futuro sem depender de falsos heróis, onde apresentava um mundo sem água, um mundo seco. E as pessoas guerreavam por causa do maior tesouro, segundo a história do filme, a água. Um bem que precisamos pensar, né? Pensar muito bem, porque realmente o filme conta uma história que, se nós não cuidarmos, poderá acontecer. A falta de água no mundo vai ser um ouro, vai ser um tesouro, né? E você curte com a gente aqui também na programação Tina Turner. Sucesso de 1985, aonde estreou longas metragens, filmes de Hollywood. Tina Turner aqui na Máquina do Tempo.

0: Vadão, vento, ventania. E a gente viajando aqui na saudade, partilhando com vocês aqueles bons momentos da música. E você curte com a gente sempre aqui na programação, né? Então não sai daí, porque logo após o intervalo, a nossa viagem continua nas melhores canções nacionais e internacionais. Você é o meu convidado para deixar o nosso final de semana gostoso, viajando, relembrando as recordações que marcaram e que marcam a nossa vida e bons momentos também. Não sai daí, porque a máquina do tempo volta já já aqui na 101. Vamos continuar a viagem para muitos e muitos e muitos anos atrás, relembrando os sucessos aqui na 101.9. Não sai daí não, já já estamos de volta.
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1: E já estamos de volta com a Máquina do Tempo nessa super tarde gostosa de sábado. Final de semana maravilhoso, clima bom para você se aconchegar aí na sua casa, no seu trabalho, aonde quer que você esteja nos acompanhando na programação aqui. E claro, recordando as canções aqui na 101.9 na Máquina do Tempo. Que viaja na saudade e traz grandes canções que marcaram época aqui na sua 101.9. É aqui o lugar certo aonde você viaja na saudade.
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1: E vamos viajar no tempo com Paralamas. Sucesso também aí pra você, nacional, aqui na Máquina do Tempo. Lanterna dos Afogados. Quem lembra dessa aí? Hã? Lembrou? Então, vamos cantar juntos?

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1: E aí na Máquina do Tempo, você curtiu com a gente Cindy Lauper. Quero mandar um abraço lá pra Rafaela. Ela tá com a gente dizendo que essas canções lembram o tempo da matinê aqui no colégio Wolf Clabin, onde ela participava quando nova, né? E ela dançava também lá com os meninos, rostinho colado também, muitas músicas, muitas canções aqui na programação. Segundo ela, lembra o tempo que tinha as matinês nos colégios. Bom tempo aqueles, né? O pessoal se reunia, fazia aquelas festinhas e tinha as matinês. E o pessoal dançava coladinho, coladinho. Ou também aquelas músicas dançantes, aquelas dance dos anos 80, 70 e 90 também, né? Valeu, Rafaela, um abraço pra você. Ela mandou um recado pra gente aqui dizendo que realmente as músicas de hoje estão fazendo ela viajar na saudade. Hoje ela está com 49 anos, casada, mas ainda curte as canções antigas, que ela diz que é apaixonada pelas canções antigas. Nós também somos também, né? Nós também, sempre que trazemos as grandes canções, nós também viajamos na saudade, nós também viajamos no passado também, tá, Rafaela? Não é só você não, tá? Todos nós aqui da emissora também estamos viajando com as grandes canções aqui nesse sabadão. Hoje é dia 6, estamos aqui ao vivo viajando no passado com as mais belas canções aqui na sua 101.

Vamos juntos sentar, se acomodar aí na poltrona, no sofá de casa, porque vem mais uma pedrada aí, ó. Titãs, é preciso saber viver. Vamos juntos curtir esta canção.

As mais belas canções você ouve aqui na Máquina do Tempo. Só lembrando, se tiver alguém da Copel aí nos acompanhando aí na programação, acabou de dar um curto circuito aqui no poste, bem ao lado da Rádio Capital aqui. Estamos com a meia luz aqui nos estúdios e o pessoal lá embaixo, o nervoso, né? Com o susto que levaram. Mas aqui na Máquina você leva um susto com a saudade, com a boa música, com as canções que fazem você viajar no tempo. Quero aproveitar para mandar um super abraço também lá pro Arilson Vaz. Também tá com a gente, viajando na saudade com as mais belas canções. Arilson Vaz, um abraço para você. Um excelente sábado, bom final de semana também. Vamos juntos viajar, embarcar em mais um passeio com o nosso grande rei Roberto Carlos. Ele que canta as canções de amor que marcaram época e que ainda hoje faz o coração da gente suspirar. Vem chegando o rei aqui na Máquina do Tempo, de coração pra coração.

0: Música linda, maravilhosa, que você acompanha com a gente aqui na programação da 101.9, nessa viagem ao passado com Mick Jagger, Hard Woman. Agora são 3:04, são 3:04 da tarde. Nós damos uma paradinha na viagem, mas já já tem muito mais pra gente curtir e pra gente matar a saudade. Não sai daí, é rapidinho o intervalo e já já a máquina do tempo volta com muito mais sucesso pra você aqui na 101. É rapidinho, já já.
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0: E já estamos de volta com a viagem marcada todos os sábados para vocês aqui na 101 com a Máquina do Tempo. Quero mandar um super abraço também lá pro Ismael, ligado com a gente. Valeu, Ismael, um abração pra você. Ele tá dizendo que a Máquina do Tempo faz ele voltar no passado e lembrar o tempo que ele brincava no sítio e também ouvindo as músicas e as canções, né? Ele era garotinho e também curtia com os pais a programação das rádios, e ele curtia muito a Rádio Nacional, porque o pai dele sintonizava a Rádio Nacional de manhãzinha e ele curtia as boas canções, e essas realmente fazem ele viajar na saudade e recordar dos pais no tempo do sítio. Valeu, Ismael, um abração pra você, obrigado pela participação com a gente aqui, tá? Aqui na Máquina, onde você viaja na saudade e curte as melhores canções nacionais e internacionais. Vamos com o grupo Ahá. Take On Me. É sucesso que você curte aqui na programação da 101, na Máquina do Tempo, recordando as canções.
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0: Música linda pra você ligado com a gente aqui na programação da Máquina do Tempo. Fred Mercury e Montserrat Cabaré. Agora são 3 horas mais 15 minutos, são 3h15, sabadão, dia 6 de junho de 2026. Uma tarde linda, maravilhosa, convidando você pra gente cada vez mais mergulhar no passado aqui na 101.9. Viajando no tempo e curtindo as melhores canções, aquelas que você chega a juntar água nos olhos quando ouve aqui na programação. E a Máquina do Tempo é feita assim, né? É feita pra gente viajar nos bons momentos da nossa história, recordar os bons momentos que passamos com alguém especial, algo na vida ou de repente aquele momento que marcou realmente a nossa história. Você curte na programação, viaja na saudade, busca lá no fundo das lembranças, lá no fundo da memória e ouve com a gente sempre aqui na programação, porque aqui é a máquina aonde você viaja, com certeza, lá no passado, para você revigorar o seu momento e, com certeza, imaginar tudo de bom para os próximos anos. Vamos juntos, cada vez mais, mergulhar no passado, aqui na sua Máquina do Tempo.
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Pra vocês, Stevie Wonder, aqui na programação da 101, na Máquina do Tempo. Viajando aí para o passado, sempre com a melhor programação pra você, pra deixar o seu sabadão ainda melhor, tá? Muita gente recordando as canções aqui na programação. Com certeza também se emocionando com as boas músicas, né? Mas você vai se emocionar ainda mais, tá? Porque a programação está ótima hoje pra gente viajar na saudade. Não sai daí porque a nossa viagem ainda continua após o

0: nosso comercial. Não sai daí não, já já estamos de volta com a Máquina do Tempo, viajando nas canções, nas belas recordações.
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2: E já estamos de volta aqui na programação da 101 com a Máquina do Tempo para continuarmos a nossa viagem no passado, relembrando as grandes canções. Playlist de hoje realmente emocionante para a gente realmente pensar, né? Refletir e viajar com as recordações maravilhosas na boa música, nos clássicos que marcaram história, que marcaram época e que ainda hoje continuam nos nossos corações, nos nossos pensamentos, que cada nota, cada letra, cada música, cada canção nos faz viajar nos bons momentos que passamos aos anos passados, aos tempos passados. Nos traz do presente a realidade de que estamos aqui hoje, graças a termos um passado às vezes triste, às vezes alegre, mas com certeza termos sobrevividos e passados por aquele momento, pode ser triste ou alegre. O importante é que estamos juntos nessa viagem aqui hoje, na nossa 101.9, viajando na saudade com a Máquina do Tempo.
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2: E vem chegando na nossa viagem pra cantar pra gente, Lulu Santos. Um certo alguém. Bora curtir juntinhos.

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Chapado, capital do papel e a máquina do tempo. Aqui você curte as melhores canções para realmente fazer o coração da gente pulsar, né? Curtindo essas canções, a gente chega até a se emocionar, porque realmente são canções lindas, maravilhosas, que a gente não tem no nosso dia a dia, mas que aqui na máquina você

0: refletindo e, claro, pensando nos bons momentos que a gente curte. A nossa programação é a Máquina do Tempo. Faz a gente reviver esse passado. Às vezes um passado distante, às vezes um passado próximo, às vezes aquele passado que marcou o nosso coração. Músicas dances e também músicas românticas do passado você ouve aqui na Máquina do Tempo, porque aqui na máquina, você sabe, as músicas antigas nunca ficam velhas.
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0: E você viaja para 1976. Música, tradução brasileira do grupo ABBA. Perla aqui com a gente.

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E já estamos de volta aqui na Máquina do Tempo, fechando com chave de ouro, Joy, Touch by Touch, aqui na programação. E aí, gostou? Como é que foi a nossa viagem hoje? Foi legal, foi bem, né? Viajamos tranquilo, gostosos, na saudade. E a nossa viagem já está com passagem marcada para mais um dia. É no próximo sábado, a partir das 14h. A partir das 14h, eu, Dimas Barbosa, volto para a gente viajar no, na saudade. Se você também quiser participar, selecionar alguma canção, é só você mandar aqui na programação pedindo para que seja colocado na programação da Máquina do Tempo. E o pessoal vai programar para você aquele sucesso, aquela canção que marcou história, que marcou sua vida, tá bom? Máquina do Tempo volta então no próximo sábado. Grande abraço, bom final de semana. Eu espero estar com vocês também no próximo programa. Um abraço. Bom final de semana para você, bom sábado, bom domingo. Tchau, tchau.

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1: 16 horas e 8 minutos.

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2: 16 horas e 51 minutos.

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1: A maior gratificação de um artista é subir em um palco e ser recebido com carinho, com alegria, com simpatia, como nós estamos sendo recebidos aqui por todos vocês, tá? Muito obrigado. E a melhor maneira de retribuir isso, é claro, é cantando para vocês. Vamos nessa.

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6: 17 horas e 34 minutos.

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2: 18 horas e 14 minutos.

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1: 18 horas e 58 minutos.

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1: 19 horas e 44 minutos.

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4: 20 horas e 25 minutos.